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8: Detonando tudo, Bruno Martini, Remedy, Angel Lopes, No Secrets.

0: Chip and Warren, The Subway, ainda Hand in My Pocket, com Alanis Morissette, Miley Cyrus, Dua Lipa, Prisoner e Galant Runaway, aqui na sequência da melhor. Eu preparei muito mais, segura aí que eu volto.
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3: Detonando tudo, Steve Aoki, James Bond, Thank to You.

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1: Bora! Seguindo com o nosso Detona Mix desta terça, 14 de julho.

0: Brain, Kesha, fechando mais uma, Rainbow Man, Human, Billie Eilish, Birds of Fields e ainda Ted Swims com Lose Control. A gente toca muito mais sucesso, é sempre aqui, né? Detona Mix. Eu volto já, ó, segura aí.
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3: Expresso de Notícias no ar, é você bem informado de hora em hora. Hoje é terça-feira, dia 14 de julho, ano 2026. Por aqui, Diego Soares e as principais informações. Ótima terça-feira para você. Trump diz que Estados Unidos vão controlar o Estreito de Hormuz e cobrar 20% sobre carga de embarcações. O Irã reagiu à declaração com ameaças, hein? A fala de Trump contrasta com as declarações dadas em junho por ele próprio, dizendo que não haveria cobrança de pedágio na via marítima. Destaque esportivo, Flamengo faz novo movimento para tentar contratar Almada. Em junho, o clube procurou o jogador que tinha o desejo de continuar na Europa. Sem propostas por lá, atacante considera a possibilidade de voltar ao Brasil. O River também tem interesse neste jogador. Sam Neill, ator de Jurassic Park e O Piano, morre aos 78 anos. Recentemente, ele havia informado que estava recuperado de um câncer após 5 anos de tratamento. Segundo ele, a remissão foi possível graças a uma terapia genética que modificou o seu sistema imunológico. Este foi o nosso Expresso de Notícias nesta terça, 14 de julho. Eu, Diego Soares, volto a qualquer momento com mais informações para você.
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6: Detonando tudo, Lauren Alaina e Chase Matthew com Alma Yass.

0: God's Plan, Drake, fechando o nosso Detona de hoje. Ainda rolou Aitana, 6 de fevereiro, Kings of Queens com Ava Max e Lumen G, Never Leave You, aqui na sequência. Bom demais, né, gente? A gente volta amanhã aqui com muito mais Detona Mix no seu rádio. Fique ligado, fica ligado. Um grande abraço, valeu, gente.
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0: As melodias românticas atuam como um diário de recordações nas nossas noites. 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
0: Uma noite serena e muito tranquila para você. Eu sou Kleber Salles, estamos juntos nesta terça-feira, 14 de julho, para transformar o seu momento de repouso em um instante de paz. O Love Time apresenta clássicos eternos, interpretados por grandes nomes da música mundial. Aumente o som e aproveite.
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0: Morris Albert, Feelings.

E nesta terça-feira, 14 de julho, devido às lembranças que merecem destaque com a seleção musical do Love Time. Love Time. Madonna, Rain.

0: Fechamos o primeiro bloco com o emocionante dueto de Sarah Brightman e Andrea Bocelli em Time to Say Goodbye. Essa colaboração operística e pop vendeu milhões de cópias na Europa e se consagrou como uma das peças de crossover musical mais respeitadas de todos os tempos, marcando eventos e trilhas sonoras históricas.
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8: Expresso de Notícias no ar, é você bem informado de hora em hora. Hoje é terça-feira, dia 14 de julho, ano 2026. Por aqui, Diego Soares e as principais informações. Ótima terça-feira para você. Fernanda Montenegro denuncia uso indevido de sua imagem para vender supostos remédios milagrosos. Segundo ela, crime. Em áudio, ela avisa que descobriu a fraude ao usar o celular. Destaque esportivo: Haaland publica foto em despedida dos Estados Unidos após a Copa. Foi emocionante. Craque norueguês deixou o país nesta última segunda após eliminação nas quartas de final para a Inglaterra. Comediante agredida com cadeirada durante show desabafa. Não faço piada polêmica. Fernanda Arantes falou sobre a agressão sofrida durante uma apresentação em Florianópolis e contou como tem lidado com o episódio no encontro com Patrícia Poeta na última segunda-feira. Este foi o nosso Expresso de Notícias nesta terça, 14 de julho. Eu, Diego Soares, volto a qualquer momento com mais informações para você.
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0: A jornada musical segue com as impecáveis harmonias vocais do Boyz II Men em End of the Road.

0: Você acompanhou os brasileiros do Roupa Nova com o clássico Linda Demais. Lançada em 1985, a faixa se transformou em um hino instantâneo do pop romântico nacional, destacando a reconhecida competência instrumental do grupo e a facilidade em criar refrões marcantes que o país inteiro canta junto.
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3: E o seu descanso noturno ganha a força melódica e comercial do Real Speedwagon em Can't Fight This Feeling.

0: Você ouviu a entrega orquestral de Seal no mega hit Kiss from a Rose, incluída de forma estratégica na trilha sonora do filme Batman Eternamente, em 1995, a canção estourou mundialmente, faturando 3 prêmios Grammy e fixando sua melodia sofisticada na história recente da música pop internacional.
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0: Love. E abrindo a nossa sequência final, a banda Toto traz a delicada e instrumentalmente perfeita balada Lia,

Finalizamos a nossa terça com Elton John na emocionante Candle in the Wind, um tributo tocante que atravessou décadas com sua melodia ao piano e arranjo de cordas. Eu sou Kleber Salles, agradeço demais pela sua excelente companhia e sintonia fina. Tenha uma noite de muita paz e um ótimo descanso. Até amanhã.

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0: É uma música linda atrás da outra, sempre contando com um bom gosto para selecionar o que você gosta de ouvir.
1: Tem algumas aí nesta sequência que eu já não ouvi há algum tempo, Jonathan, e eu adoro matar saudade. É muito bom relembrar aqui no Ponto de Encontro.
0: Pois é, rápida pausa agora e já voltamos para você que está ligado aqui na nossa programação.
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0: ponto de encontro já está de volta para trazer, é claro, o melhor repertório musical no seu rádio.
1: Ai, a gente chega a suspirar, né? Ótimas melodias e grandes sucessos que você vai lembrar aqui, ligado no ponto de encontro. Vamos ouvir?
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0: Maravilhoso é este o ponto de encontro.
1: Tá imperdível mesmo, hein? A cada dia. Grandes clássicos e muito romantismo já já pra você. Após o intervalo, rapidinho, a gente já volta.
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0: O ritmo ideal para o seu horário, aquele horário gostoso para relaxar, refletir e curtir, assim, ó, grandes momentos musicais.
1: E esta próxima sequência musical vai te surpreender, hein? Pode acreditar.
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0: Mais uma boa sequência musical em nossa sintonia.
1: Esse é o programa Ponto de Encontro, que volta já.
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0: Ponto de Encontro é realmente o programa para unir as pessoas.
1: É verdade, dá para ouvir enquanto descansa, enquanto bate um papo.
0: Vamos lá, vamos então para mais 25 minutos de música agora mesmo.
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0: Mais uma boa sequência, assim é o nosso ponto de encontro.
1: É verdade, e a gente se encontra aqui todos os dias porque sempre trazemos momentos agradáveis para você. Então fica aí, fica à vontade que nós voltamos já.
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1: Ai, a gente chega a suspirar, né? Ótimas melodias e grandes sucessos que você vai lembrar aqui, ligado no ponto de encontro. Vamos ouvir?
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0: Mais uma boa sequência, assim é o nosso ponto de encontro.
1: É verdade, e a gente se encontra aqui todos os dias porque sempre trazemos momentos agradáveis para você. Então fica aí, fica à vontade que nós voltamos já.
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1: Preparados para ouvir mais uma boa sequência musical?
0: É bom estar, viu? Porque teremos agora mais 25 minutos de belíssimas canções.
1: Vamos ouvir então.
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0: final em nossa programação Ponto de Encontro de hoje. Eu sou Lilian Flores e espero ansiosamente para a nossa próxima edição, hein?
1: Eu sou Jonatas Gonçalves e também já estou contando as horas para o nosso próximo encontro aqui na sintonia. Um abraço, Lilian.
0: Jonathan, abraço para você também. Obrigada pela sua companhia aqui no estúdio. E, gente, ó, até mais, hein? Até amanhã.
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2: Olá, bem-vindos. Ótima quarta-feira, hoje dia 15 de julho. Eu sou o Diego Elias por aqui em mais uma edição do nosso Painel Sertanejo. Confira as manchetes. Vendas de trigo na Argentina ficam aquém do esperado. Mamões com o maior calibre garantem valorização no Espírito Santo e na Bahia. Cenoura, maior oferta mineira, pressiona valores na CEAGESP. Banana, redução da oferta deve impulsionar cotações nas próximas semanas.

A Bolsa de Grãos de Rosário informou na última sexta-feira, dia 10, que as vendas da nova safra de trigo na Argentina estão baixas. Apesar do plantio avançado em 82% da área prevista para 2026-27, foram negociadas apenas 2 milhões de toneladas, ou 10,5% da produção esperada, abaixo da média de 16,6% dos últimos 5 anos. O contrato de dezembro caiu de 231 dólares para cerca de 206 dólares a tonelada no início de julho. Os estoques finais de 2025-26 estão estimados em 4 milhões e meio de toneladas, com demanda interna de 9,2 milhões e exportações recordes de 19 milhões de toneladas. O preço da exportação está em 227 dólares por tonelada. Na soja, apenas 42% da produção foi comprometida e 27% está a preço fixo. Já as vendas de milho subiram para 800 mil toneladas, mas com preços enfraquecidos próximos a 180 dólares por tonelada.

0: Hey. Nós vamos chacoalhar um pouquinho agora, né? Vai. Vai.
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Na semana passada, o mamão registrou valorização nas principais regiões produtoras e, segundo o CPEA, no sul da Bahia, o mamão Havaí de 12 a 18 foi comercializado a R$ 5,27 por quilo, alta de 81%. No norte do Espírito Santo, o Formosa foi cotado a R$ 1,69 por quilo, avanço de 14%. O frio na região capixaba limitou a oferta, garantindo preços mais competitivos para os frutos de maior calibre. No atacado da CEAGESP, o Havaí 15 a 18 encerrou a semana passada com valorização de 56%, com média de R$ 80,38 na caixa de 8 quilos. O Formosa fechou em R$ 57,82 na caixa de 13 quilos, alta de 7%. Para os próximos dias, a expectativa é de preços elevados devido à menor oferta no campo. No entanto, com a entrada da segunda quinzena do mês, a procura pode desacelerar e limitar novas altas.

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Os preços da cenoura recuaram na Ceagesp na última semana, entre os dias 6 e 10. A cenoura 3A foi comercializada a média de R$ 97,50, apresentando queda de 5,60% em relação à semana anterior. Segundo colaboradores do CPE, essa redução nas cotações está associada principalmente ao aumento da oferta na Praça Mineira, que está com a colheita da temporada de inverno em curso, enviando maior volume da hortaliça para o entreposto paulista. Além disso, como fator secundário, o feriado da última quinta-feira, dia 9, no estado de São Paulo, gerou um ritmo mais lento nas vendas. Esse cenário provocou um leve aumento nos estoques, levando os comerciantes a diminuírem os preços para garantir o melhor escoamento da mercadoria.

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0: Cláudio Costa. Temo, meu companheiro.
1: Estamos juntos.
0: Você cantou demais, né, Guilherme?
1: Que isso, filho? Estamos juntos. Eduardo Costa!
2: Na semana passada, os preços da banana permaneceram estáveis em Bom Jesus da Lapa, na Bahia. Segundo o CEPEA, a banana nanica de qualidade superior foi comercializada a R$ 1,74 por quilo, com oferta controlada e demanda sustentada pelo Vale do Ribeira, em São Paulo, onde o frio reduziu a produção. Para

0: da fruta baiana. E apesar dos preços baixos, a disponibilidade da banana prata já começou a diminuir no campo. Com isso, a expectativa para estes próximos dias é de alta nas cotações, tanto da prata quanto da nanica, impulsionadas pela menor oferta prevista no calendário produtivo. Na última semana, encerrado em 10 de julho, o mercado agrícola registrou variações mistas. O destaque positivo continuou sendo o café arábica, que avançou 5,27%, cotado a R$ 1.722,48 a saca, consolidando sua robusta reversão de alta recente. O arroz também manteve força compradora ao subir 2,76%, R$ 62,10, enquanto o milho teve ligeira alta de 0,72%, a R$ 64,51. Em contrapartida, o açúcar cedeu 2,54% a R$ 91,21 e o algodão recuou 0,78% a R$ 4,10 por libra peso, interrompendo a recuperação da semana anterior. Na pecuária, o viés seguiu negativo. O boi gordo caiu 0,97%, R$ 326,65 a arroba, aprofundando o ciclo de desvalorização contínua sem sinais de suporte. E o bezerro teve leve retração de 0,33% a R$ 3.173,90 a cabeça. Avaliando o histórico recente, nota-se que café e arroz consolidam uma consistente formação de alta técnica, enquanto o milho busca sustentação em um novo patamar de suporte. Açúcar e algodão demonstram volatilidade, faltando firmar uma tendência positiva de curto prazo. Já a pecuária continua imersa em clara pressão vendedora, com o boi gordo prolongando sua desvalorização e o bezerro mantendo forte a lateralização dos preços. Essas foram as informações do campo para você. Eu sou o Diego Elias e volto amanhã com mais uma edição. Até lá.
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0: Tô na área, cheguei! Seu amigo Alex Gouveia chegando com tudo pra fazer companhia pra você nessa quarta-feira, dia 15 de julho. Ô, beleza! O programa hoje promete, hein? Valeu, produção! Hoje, meiuca de semana, quarta-feira, 15 de julho. Alex Gouveia juntinho contigo nesse clima gostoso. Eu e você, você e eu curtindo muita música de qualidade. Então, aproveita e compartilha aí nas suas redes sociais. Espalha para todo mundo, aumenta esse volume no máximo. Ah, mas tá de manhã ainda, tem problema não, acorda a vizinhança, porque o programa mais top do rádio tá no ar, beleza? E para começar bem demais, tem ele, Gabriel Soares, bom dia!
1: Bom dia!
2: Bom dia, Alex! Bom dia a todos ligados aqui nesta manhã de quarta-feira, dia 15 de julho. Eu sou Gabriel Soares, direto da redação, para trazer as comemorações de hoje. Dia 15 de julho, Dia Internacional do Homem. É, temos também um dia, uma data voltada à conscientização sobre os cuidados com a saúde masculina, o bem-estar e a promoção da igualdade. Também é Dia Nacional dos Clubes, homenagem a esses espaços de lazer e convivência que reúnem famílias, promovem esportes e fortalecem os laços nas nossas comunidades. É também Dia Mundial das Habilidades da Juventude, promovida pela ONU. A data destaca a importância do ensino, da qualificação e do preparo dos nossos jovens para brilharem no mercado de trabalho.

0: Muito bem, agora e vamos para as cidades aniversariantes desta quarta, dia 15. Barra da Estiva e Juazeiro, ambas da Bahia. Piquet Carneiro, no Ceará. Benedito Leite, no Maranhão. Rio Pardo de Minas, em Minas Gerais. Irati, no Paraná. E Pedro Afonso, no Tocantins. Parabéns a todas essas cidades. E parabéns a você, nosso ouvinte, também comemorando o seu aniversário hoje. Receba o nosso abraço. Prontinho, Alex, agora é com você. Boa programação aí, capricha. Um grande abraço e até amanhã por aqui com mais uma programação. Valeu!
1: Vem com a gente, bom dia!
2: Grande Gabriel Soares, muito obrigado pelas informações. Bom dia! Agora tem a Loki. Esperar pra ver. É Vinha!

0: Canvas, fechando por aqui a nossa primeira sequência, Como Lar Ser Bom. Tivemos ainda Hugo e Guilherme com Ana Castela, Todo Mundo Menos Eu ao vivo, Luan Pereira com Murilo Rufi, Falta de Quê, aqui na nossa sequência. Se liga aí que já já a gente volta, hein? Rapidinho tem mais, acorda aí.
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0: No aparelho de leg press, a posição dos seus pés determina qual músculo fará o maior esforço. Se você colocar os pés mais altos na plataforma, o trabalho será concentrado nos glúteos e na parte posterior das coxas. Se colocar os pés mais para baixo, o foco irá totalmente para a parte da frente das coxas, o quadríceps. Varie a posição ao longo dos treinos para desenvolver as pernas de forma harmônica.
4: 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Viva a vida muito mais leve.

David Guetta, fechando a sequência com Ted Twins, Gone, Gone, Gone, e ainda Vitinho com Camisa 10 na sequência, Pensa com Carinho. Tivemos Léo e Matheus

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3: Chega pra cá, Diego Elias! Tá começando o nosso quadro Minuto da Tecnologia. Ele que sabe tudo sobre tecnologia.
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5: Bom dia, Alex. Bom dia a todos. Nesta manhã de quarta-feira, dia 15 de julho. Vamos à informação. Chrome e outros navegadores com IA apresentam falhas de segurança, aponta a pesquisa. Uma pesquisa da Universidade de Washington revelou que navegadores que utilizam assistentes de inteligência artificial integrada apresentam graves falhas de segurança que colocam os dados dos usuários em risco. O estudo avaliou 7 navegadores que automatizam tarefas na web e descobriu vulnerabilidades em 4 deles, incluindo o Chrome com Gemini, o Cloud para o Chrome, o Perplexity Comet e o ChatGPT Atlas. Os cientistas demonstraram que sites maliciosos conseguem burlar as defesas tradicionais da internet por meio de injeções de prompt, comandos ocultos nas páginas que enganam a inteligência artificial. Com isso, criminosos virtuais podem acessar informações sensíveis, roubar credenciais de e-mail ou dados bancários e manipular ações futuras do usuário, o que levou os pesquisadores a alertarem que esses agentes virtuais ainda não são totalmente seguros para o público geral. Tá aí, Alex, informação para você aqui no quadro Minuto da Tecnologia. Volto com você, um abraço.
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3: Grande Diegão, Diego Elias, trazendo muitas novidades sobre tecnologia aqui no Minuto da Tecnologia. Vamos de música? Abrindo mais uma sequência para você.

Planta e Raiz, na sequência, fechando por aqui mais uma sequência pra você, Contemplador das Estrelas, e ainda Selena Gomez, In the Dark, e também Vitor Clay, Tudo Me Lembra Você. Tá dormindo não, né? Acorda aí, volta já pra você. É rapidinho com muito mais músicas.

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5: Cães e gatos frequentemente desenvolvem espinhas e cravos escuros no queixo, uma condição conhecida como acne felina ou canina. A causa principal é o uso de comedouros de plástico, que acumulam bactérias e

0: de Ferreiro, fechando mais essa super sequência pra você. Desculpa, tivemos ainda Lesha, Você e Eu, Pedro Palma, emocional aqui na nossa sequência. Olha que top, né? Se liga aí que já já a gente volta e com muito mais, hein? Não sai daí não, tá gostando? Então, é rapidinho.
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Me gusta! Fechando sequência, Miranda e Tini, tivemos ainda Alexandre Carlo, Deixa Que o Amor Envolve, Gamadinho na sequência, Perdendo o Jogo ao Vivo. Olha, só não pode perder a próxima sequência que tá demais, hein? Se liga aí que já já a gente volta. Rapidinho! Ei, sim.

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3: Sabe aquele líquido temperado que sobra no vidro quando acabam os picles, os palmitos ou as azeitonas? Não despeje na pia. É uma salmoura e é riquíssima em sabor e vinagre. Você pode reaproveitá-la como uma marinada excelente para amaciar carnes e frangos antes de assar ou usá-las no lugar do vinagre comum para temperar saladas e vinagretes, extraindo até a última gota de unidade do produto.
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0: Fresno, fechando bem demais por aqui o nosso Acorda Aí. Tentar de novo e de novo. Olha, eu tô indo nessa, tá? Foi muito bom ficar junto contigo nesta quarta-feira. Fica triste não, que amanhã tem mais. Amanhã é quinta-feira, tem mais Acorda Aí pra você, tá bom? Beijo no fundo do coração, fiquem todos com Deus e até amanhã. Tchau, tchau, hein?
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Hoje é quarta-feira, meio de semana, e nós estamos chegando juntos por aqui para mais um programão. Tem para você agora o nosso Baú Sertanejo, na edição da sua quarta-feira, meio de semana. Pra gente começar, tem Rick Renner, volume 6, a música Que Nem Chiclete, hein? E depois tem a Thaíde Alexandre, Quando o Amor é Pra Valer. As melhores canções tocam aqui na sua rádio preferida.

0: Abrimos muito bem o nosso baú de hoje. Alain Aladim, Remédio Veneno, Teodoro e Sampaio, Paixão Proibida, Adalberto e Adriano, Sedução. Ainda ouvimos Quando o Amor é Pra Valer, canção de Ataíde Alexandre, Henrique Renner, volume 6, 1999, Que Nem Chiclete. Daqui a pouquinho a gente volta. Aguenta aí que é um minutinho só. Muito mais músicas pra você na sua quarta-feira.
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0: Esse é
1: o
0: nosso baú de quarta-feira, só modão de qualidade. João Paulo e Daniel, a música Apaixonado por Você. Vem chegando para abrir esse bloco. E depois tem Eduardo Costa, versão acústico, Avião das Nove.
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0: Fechamos muito bem com Sérgio e Paulinho, Meia Noite de Amor, ainda Alan e Aladim, Paixão. Começamos também com Eduardo Costa, Avião das Nove e João Paulo e Daniel, volume 6, Apaixonado por Você. As melhores músicas tocam aqui.
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0: De volta mais um bloco do nosso Baú Sertanejo na sua quarta-feira, meio de semana. Leonardo, idas e voltas. Depois tem Victor e Léo, Fuscão Preto.

0: de André e Andrade, Por Causa Dela. Alan Aladim com Guilherme Santiago, A Dois Graus. E ainda nós conferimos juntos, Rio Negro e Solimões. A música ensaio do CD Ensaio Acústico, Porta do Mundo, Moda Boa, regravação do Peão Carreiro e Zé Paulo. Victor Léo, Fuscão Preto, também nós conferimos, um grande sucesso da nossa música. E ainda Idas e Voltas com Leonardo. Na sua quarta-feira, nós vamos rapidinho para o intervalo. Daqui a pouco tem muito mais moda.
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2: Já de volta por aqui na sua rádio preferida. Tá chegando agora Rio Negro e Solimões, 1989. Quero sua volta. Depois Mato Grosso e Matias, Mistério.

0: legal, fechando mais um bloco com A Saudade Não Passa, Bruno e Marrone, Zezé de Camargo e Luciano, Sou Assim, Mato Grosso e Matias, Mistério, Rio Negro Solimões também cantou com a gente lá de 89, a música Quero Sua Volta. Esse é o nosso baú, Baú Sertanejo.
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0: E a festa por aqui não para de jeito nenhum. Quarta-feira, meio de semana. Tá pintando modão. Tem João Mineiro e Marciano. Até você voltar pra mim. Depois tem Zezé de Camargo e Luciano. Entre ele e eu.

0: Essa dupla é responsável pela grande revolução da música sertaneja. Eles abriram caminhos para que a gente pudesse estar aqui hoje. Fizeram com que a gente tivesse orgulho de ser chamado de caipira. Obrigado, Léo Canhoto e Robertinho.
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0: grande João Paulo e Daniel por aqui. Música bonita, desejo de amar. Leandro, Leonardo, horas por dia. Ney e Nando, fofinha. Participação, Léo Canhoto e Robertinho. Zezé de Camargo e Luciano, entre ele e eu. E ainda, João Mineiro e Marciano. Até você voltar pra mim. As melhores músicas tocando aqui.
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0: No baú tá chegando as últimas. Pra começar tem Eduardo Costa, Quando o Amor é Pra Valer. Depois tem César e Paulinho, Geração de Cantador.

0: Cariri, pode aplaudir a nossa família, realmente é uma geração de cantador. Craveiro e Cravinho, aplauso de vocês.
1: Ed e Fábio César.
0: Ed e Fábio César. Para recordar, só um versinho aqui de um pupurri de pagode para vocês.
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0: Saudoso Tião Carreira, mais ou menos assim, vamos lá.
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0: última de hoje, grande sucesso na voz do Humberto e Ronaldo, Modão, ainda Leonardo, Namoro Novo, César e Paulinho, Geração de Cantador, Eduardo Costa, Quando o Amor é pra Valer. Um forte abraço aqui do amigo Melbert Andrade, obrigado a você pelo carinho da audiência, voltaremos amanhã, quinta-feira, em mais um Baú Sertanejo.
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1: Bom dia, povo de Deus! Bom dia, família querida, devotos de Nossa Senhora! Diga comigo, Nossa Senhora do Carmo, rogai por nós! Mãe do Santo Escapulário, intercedei por nós e vamos juntos, de coração elevado, acreditando que Maria apresenta a seu Filho os nossos pedidos e nossas preces, em nome do Pai, do Filho e do Espírito Santo. Amém. Obrigado, Senhor, por ter nos dado Nossa Senhora como intercessora e mãe. Nossa Senhora, que exaltamos com o título de Nossa Senhora do Carmo, que deixastes o Santo Escapulário como sinal do vosso amor e proteção. Nossa Senhora, sois reconhecida como assistência na vida e consoladora amável na hora da morte. Nossa Senhora do Carmo, Mãe do Santo Escapulário, eu, como vosso filho e devoto, pronto a vos servir, disposto a vos amar, nesta manhã me coloco em oração e faço o meu pedido. Nossa Senhora do Carmo, nestas primeiras horas do dia, venho pedir favores, intercessão, pois sei que nunca se ouviu dizer que alguém necessitado, tendo recorrido a vós, tenha ficado desamparado. Com confiança filial, Mãe do Escapulário, intercedei junto ao vosso Filho Jesus Cristo, por mim, por aqueles por quem devo rezar sempre e por aqueles que se confiam às minhas orações. Nossa Senhora do Carmo, no início desta manhã peço, sede-nos propícia e rogai por nós a Deus, para que sejamos dignos das promessas de Cristo. E como teu Filho nos ensinou, nosso Senhor Jesus Cristo, chamamos Deus de Pai e apresentamos as nossas necessidades nesta manhã. Pai nosso, que estais no céu, santificado seja o vosso nome, venha a nós o vosso reino. Seja feita a vossa vontade, assim na terra como no céu. O pão nosso de cada dia nos dai hoje. Perdoai-nos das nossas ofensas, assim como nós perdoamos a quem nos tem ofendido. E não nos deixeis cair em tentação, mas livrai-nos do mal. Amém. Dai-nos a graça, Senhor, de um dia abençoado. Amém.
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4: Show de bola! Mais um sucesso chegando, vai.

0: Goiânia.
1: Cadê o grito das mulheres apaixonadas? Ô, trem doido.
0: Coisa boa.
1: Velho do céu, quero agradecer a prefeitura de Goiânia, todo mundo aí, Mabel e toda a rapaziada por esse projeto, velho do céu.
0: Lindo
1: projeto
0: demais,
1: novo, né? No Brasil, Lindo, né?
0: Velho do céu.
1: Falar em velho do céu, eu queria chamar aqui pro palco os nossos amigos Fabrício e Henrique. Cadê as meninas?
0: Chega, mano.
1: Show de bola, agora nós voltamos, gente. Deus. Beijo.
0: Agora.
1: Até daqui a pouco.
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10: 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É você bem informado de hora em hora. Hoje é quarta-feira, dia 15 de julho, ano 2026. Aqui Diego Soares para trazer as principais informações do Brasil e do mundo e também destaques esportivos. 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É você bem informado de hora em hora. Hoje é quarta-feira, dia 15 de julho, ano 2026. Aqui Diego Soares para trazer as principais informações do Brasil e do mundo e também destaques esportivos. Congresso já está em clima de recesso, sem que pautas mais relevantes sejam votadas pelos parlamentares. A partir da próxima semana, as atividades legislativas serão suspensas por 15 dias. Em agosto, no retorno dos trabalhos, a pauta deve ficar esvaziada por causa das campanhas dos parlamentares para a eleição de outubro. O fim da jornada 6x1, por exemplo, ainda aguarda a decisão do presidente do Senado, Davi Alcolumbre. Sobre sua tramitação, a PEC da Segurança Pública também caminha em ritmo lento na casa. O presidente dos Estados Unidos, Donald Trump, anunciou na última segunda-feira um novo bloqueio ao transporte de petróleo do Irã e uma cobrança de 20% sobre a carga transportada no Estreito de Hormuz. Após a ameaça, o valor internacional do barril de petróleo ultrapassou $80. O consumidor agora pode consultar informações detalhadas sobre postos de combustíveis direto pelo celular. A ANP, Agência Nacional do Petróleo, lançou na última segunda o aplicativo ANP Com Você. A ferramenta permite verificar se o posto está autorizado a funcionar e denunciar irregularidades. como preços abusivos, de maneira fácil e também descomplicada. Vai ajudar muito. Este foi o nosso Expresso de Notícias. Comigo, Diego Soares. Nós voltamos a qualquer momento com mais informações para você. Boa quarta e até a próxima. Este foi o nosso Expresso de Notícias. Comigo, Diego Soares. Nós voltamos a qualquer momento com mais informações para você. Boa quarta e até a próxima.
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2: No aparelho de leg press, a posição dos seus pés determina qual músculo fará o maior esforço. Se você colocar os pés mais altos na plataforma, o trabalho será concentrado nos glúteos e na parte posterior das coxas. Se colocar os pés mais para baixo, o foco irá totalmente para a parte da frente das coxas, o quadríceps. Varie a posição ao longo dos treinos para desenvolver as pernas de forma harmônica.
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Essa é a canção do povo marcado, do povo feliz. É o admirável Gado Novo. É o nosso Brasil.

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0: Fala, galera! E aí, tudo beleza? Tudo certinho? Que coisa boa, hein? Por aqui é o Kleber Salles na área. Tô chegando pra te acompanhar, tô chegando pra mais uma edição do nosso Pop Sertanejo, as melhores músicas do sertanejo universitário. Você vai curtir comigo aqui a partir de agora. Só sonzeira, viu? Só sonzeira. Hoje, quarta-feira, né? 15 de julho de 2026. Estamos aí na meiuca da semana já, né? Eu espero que você tenha uma quarta-feira mais do que especial e a gente vai fazendo aqui a trilha sonora para você que tá aí acompanhando a melhor rádio. Já vamos para a primeirinha? Então aumenta o volume que já está no ar o Pop Sertanejo.
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0: Cartilove e Vitinho com Foto aqui no Pop Sertanejo.
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0: Israel e Rodolfo, guardanapo borrado. Eita, fechando mais uma sequência aqui no nosso pop sertanejo. É, rapaz, só os modão lascado, hein? Os batidão lascado por aqui. Daqui a pouco a gente volta com muito mais músicas, muito mais sucessos na melhor do seu rádio.
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0: Na quarta-feira, 15 de julho, São João da Boa Vista tem mais um dia de inverno bem definido, viu? Amanhã começa fria e com nebulosidade, com a mínima em torno de 12 graus e à tarde o sol aparece entre algumas nuvens, elevando a máxima até perto de 23 graus. À noite volta a nebulosidade e o frio se firma novamente em nossa cidade. Não se espera chuva, então dá para tocar o dia sem preocupação com guarda-chuva, mas sem dispensar o agasalho nos horários mais frios, viu? A umidade do ar fica em nível moderado. É um bom dia para aproveitar o solzinho da tarde quando o clima fica mais ameno e agradável. Eu sou Kleber Salles, desejo a você um dia produtivo, cheio de paz. Estamos sempre aqui deixando você muito bem informado sobre a previsão do tempo na Rádio Anúncio FM. Ótima quarta-feira.
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0: Max Oliver, planta e raiz aqui no Pop Sertanejo.

0: Pop Sertanejo. Esse é o Pop Sertanejo desta super quarta-feira, hein, gente? Quarta-feira, 15 de julho de 2026, meiuca da semana, e aqui no Pop Sertanejo é música boa, é sucesso o tempo todo. É só aumentar o volume e curtir com a gente a melhor programação do sertanejo universitária na sua quarta, hein?
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0: Zé Henrique e Gabriel, Amor Assim é Raro. Fechando aqui mais um bloco, hein? Mais uma sequência pra você do nosso Pop Sertanejo. Só as melhores músicas e ó, daqui a pouquinho tem mais, hein? Depois do intervalo, a gente volta com muito mais sucessos na melhor programação do seu rádio.
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9: 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É você bem informado de hora em hora. Hoje é quarta-feira, dia 15 de julho, ano 2026. Aqui Diego Soares para trazer as principais informações do Brasil e do mundo e também destaques esportivos. Uma pessoa é morta em ação envolvendo agentes do ICE nos Estados Unidos. O caso ocorreu na cidade de Biddeford, no sul de Maine, de acordo com o presidente da Câmara dos Deputados do estado. ICE não se manifestou. Na semana passada, agentes de imigração mataram um motorista mexicano no Texas. Jornal espanhol destaca apelo de Ronaldo por Neymar na seleção. Não decida nada agora. Ex-atacante pede que camisa 10 não tome decisões no calor da eliminação. Lembra recuperação de lesão e diz que Carlo Ancelotti ainda pode voltar a convocá-lo. Emenda de Valdemar Costa Neto foi usada para show de dupla sertaneja em cidade do interior de São Paulo. A apresentação artística realizada durante a 21ª festa do peão de boiadeiro em Guaimbê. Volkswagen, Jetta e Porsche Taycan podem sair de linha com crise do grupo. Em meio a dificuldades financeiras, o grupo alemão planeja descontinuar diversos modelos e focar apenas em carros considerados lucrativos. Tradicional sedã pode ser uma das vítimas. Trabalhadores da Hyundai iniciam greve de 3 dias por salários. Funcionários reivindicaram reajuste salarial, bônus por desempenho e ampliação da idade de aposentadoria após o fracasso nas negociações com a montadora. Grêmio acerta a contratação de jogador da seleção de Cabo Verde. Giovanni Cabral foi um dos responsáveis pela histórica participação africana na Copa do Mundo e agora chega para defender o tricolor gaúcho. Brasileirão volta com tudo nesta semana. Depois de mais de um mês de pausa pela Copa do Mundo, a 19ª rodada começa nesta quinta com 2 jogos simultâneos. Botafogo e Santos e Vitória e Vasco. Os 2 jogos às 7:30 da noite, horário de Brasília. Punido pela FIFA, Corinthians pode sofrer outro transfer ban. Em meio à janela de transferências, o clube do Parque São Jorge está impedido pela entidade máxima do futebol de inscrever novas contratações. Árbitro holandês retirado da Copa por acusação morre aos 38 anos. Rob Jepperink foi encontrado sem vida em casa na última segunda. A causa da morte não foi divulgada pela polícia holandesa. Hoje tem bola rolando. Tem Copa do Mundo, 16h, Inglaterra e Argentina. Este foi o nosso Expresso de Notícias. Comigo, Diego Soares. Nós voltamos a qualquer momento com mais informações. Para você, boa quarta e até a próxima.
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0: Paula Matos com Felizes para Sempre, aqui no Pop Sertanejo.

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0: Obrigada.
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0: É o Paulo e Natan, ciumentalmente, fechando mais um bloco pra você aqui no Pop Sertanejo, minha gente. Mas daqui a pouco tem mais, hein? Depois do intervalo a gente volta com mais músicas. Continue ligado, continue junto com a gente aqui na melhor do seu rádio.
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4: Lauana Prado com Par de Olhos, aqui no nosso Pop Sertanejo.

Rayane, Rafaela e Henrique Juliano, o que tem que ser, será? Que mais que teve aqui? Foi um pupurri, né? Um medley, Planeta de Cores, e acabou. E acabou mesmo, né, gente? Acabou o nosso pop sertanejo desta quarta-feira. Eu sou Kleber Salles, estou de volta amanhã com o nosso pop sertanejo aqui, trazendo sempre as melhores do seu rádio. Um grande abraço para todo mundo, fique com Deus e amanhã a gente se encontra de novo aqui na melhor do seu rádio. Forte abraço, turma, e até lá, hein? Tchau, tchau!

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2: Olá, começando mais um plantão de notícias em São João e região, aqui pela Anúncio FM. Muito prazer, eu me chamo Diego Elias. A Polícia Civil de São João da Boa Vista fechou uma fábrica clandestina no bairro Jardim Bela Vista, que funcionava como um esquema de adulteração de produtos alimentícios vencidos. Durante a operação, que representa a segunda etapa de uma investigação iniciada em junho, os policiais flagraram funcionários fracionando e reembalando leite em pó com validade vencida desde maio deste ano. O produto era transferido de embalagens industriais para pacotes com rótulo de outra marca, onde recebiam, por meio de marcação eletrônica, novas datas de validade falsas, estendidas artificialmente até julho de 2027. Um homem foi preso em flagrante por crime de falsificação e adulteração de alimentos, enquanto a Vigilância Sanitária Municipal interditou e lacrou imediatamente o galpão. Na ação foram apreendidas a máquina de remarcação e centenas de embalagens vazias, destinadas também ao ensacamento de suplementos alimentares. Segundo o delegado responsável, o grupo organizado já vinha sendo monitorado, tendo um empresário sido preso na primeira fase da operação por alterar validades de suplementos e whey protein, reforçando o alerta sobre o risco direto à saúde pública gerado por esse comércio ilegal. E voltaremos em instantes por aqui com mais informações para você em nosso plantão de notícias. Até já.
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2: Estamos de volta com o nosso plantão de notícias em São João e região. O posto de atendimento ao trabalhador, o PAT, de São João da Boa Vista, está com 41 novas vagas de emprego abertas para diversas áreas de atuação na cidade e região. Entre os destaques em número de oportunidades estão as vagas para auxiliar de produção caldeiraria, com 6 vagas, motorista de caminhão, 4 vagas e técnico de ar-condicionado, 4 vagas. O painel de oportunidades também oferece funções de estágio administrativo, jovem aprendiz, açougueiro, soldador, atendente, vendedores, além de cargos operacionais como auxiliar de limpeza, cozinha, estoque e serviços gerais, incluindo oportunidade exclusiva para pessoas com deficiência, PCD. Os trabalhadores interessados em concorrer às vagas devem comparecer presencialmente à unidade do PAT, localizada na Praça da Catedral, número 7, no centro da cidade, com atendimento de segunda a sexta-feira, das 8h30 da manhã às 4h30 da tarde. Para maiores esclarecimentos, verificação dos requisitos específicos de cada função ou envio de currículos, os candidatos também podem entrar em contato com o órgão pelo e-mail pat@saojoao.sp.gov.br. Repetindo, pat@saojoao.sp.gov.br ou através do telefone e WhatsApp 19 98728 1447. 98728-1447. Voltaremos em instantes com mais informações para você aqui em nosso Plantão de Notícias. Até já!
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5: 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Hoje é quarta-feira, dia 15 de julho, ano 2026. Aqui Diego Soares para trazer as principais informações do Brasil e do mundo e também destaques esportivos. Cuca avalia opções para a vaga de Gabigol no Santos no retorno ao Campeonato Brasileiro. Expulso contra o Vitória, o atacante está suspenso para a partida contra o Botafogo. Sequestradores encapuzaram e ameaçaram esquartejar passageiro em carro de aplicativo em Fortaleza, Ceará. Motorista e outros quatro suspeitos também roubaram a vítima. O caso ocorreu na noite da última quinta no bairro Meireles, em Fortaleza. Cantor cearense que perdeu R$800 mil em apostas vendeu equipamentos a preço de banana para jogar. O artista Vitim fez relato emocionado, revelando que sofre há 5 anos com a dependência que o afetou pessoal e profissionalmente. Foragida é recapturada após fugir de hospital em Fortaleza, Ceará, usar corda feita com lençóis. O detento, que estava sob escolta da Polícia Penal, saiu pela janela de um dos banheiros e deixou a unidade de saúde sem ser visto pelos agentes. Brasil pode se tornar exportador de fruta típica do Oriente Médio. Acordo entre governo baiano e Emirados Árabes Unidos prevê $4 milhões em 5 anos para viabilizar o cultivo comercial de tâmaras no semiárido. Cachorro vai ao pet shop para tosa e volta popozuda. A parte traseira ficou com um formato bem arredondado, criando a impressão de que o animal ganhou um bumbum perfeitamente desenhado. Claro, o vídeo viralizou na internet. El Niño ameaça reduzir safra recorde de café do Brasil. A ABIC projeta queda de até 1/5 na produção recorde esperada, enquanto calor excessivo e chuvas irregulares atrasam a colheita e comprometem a qualidade dos grãos. Este foi o nosso Expresso de Notícias. Comigo, Diego Soares. Nós voltamos a qualquer momento com mais informações. Para você, boa quarta e até a próxima.
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16: Estou de volta com o nosso Plantão de Notícias em São João e região. A Santa Casa de Misericórdia Dona Carolina Malheiros realizará no dia 30 de julho, das 9 da manhã às 11h30, mais uma edição do seu tradicional curso de gestante gratuito, voltado a orientar futuras mães e seus familiares. As inscrições já estão abertas e podem ser efetuadas até o dia 29 de julho, diretamente pelo WhatsApp no número 19998386276. Repetindo: 99838-6276. Sendo garantido a cada participante o direito de levar um acompanhante. O conteúdo da capacitação será ministrado por uma equipe multidisciplinar do hospital, composta pelo pediatra Dr. Miguel Biaso, pela psicóloga hospitalar Mariana Ritt Betti Campagna e pela enfermeira Luana Valiotto, coordenadora da maternidade. A programação do evento abrange um café da manhã de acolhimento, palestras informativas, sorteios de brindes, entrega de certificado de participação e uma visita guiada pela maternidade e centro obstétrico da instituição. O acesso ao anfiteatro no dia do encontro deverá ser feito pela entrada localizada na Avenida João Osório, número 701, ao lado do Banco de Sangue, em uma iniciativa promovida a cada 2 meses com o total apoio e incentivo da direção do hospital. Encerramos aqui mais uma edição do nosso Plantão de Notícias em São João e região. Produção e apresentação, Diego Elias. Até a nossa próxima edição. Um grande abraço.
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8: Expresso de Notícias no ar. É você bem informado de hora em hora. Hoje é quarta-feira, dia 15 de julho, ano 2026. Aqui Diego Soares para trazer as principais informações do Brasil e do mundo e também destaques esportivos. Congresso já está em clima de recesso, sem que pautas mais relevantes sejam votadas pelos parlamentares. A partir da próxima semana, as atividades legislativas serão suspensas por 15 dias. Em agosto, no retorno dos trabalhos, a pauta deve ficar esvaziada por causa das campanhas dos parlamentares para a eleição de outubro. O fim da jornada 6x1, por exemplo, ainda aguarda a decisão do presidente do Senado, Davi Alcolumbre. Sobre sua tramitação, a PEC da Segurança Pública também caminha em ritmo lento na casa. O presidente dos Estados Unidos, Donald Trump, anunciou na última segunda-feira um novo bloqueio ao transporte de petróleo do Irã em uma cobrança de 20% sobre a carga transportada no Estreito de Hormuz. Após a ameaça, o valor internacional do barril de petróleo ultrapassou $80. O consumidor agora pode consultar informações detalhadas sobre postos de combustíveis direto pelo celular. A ANP, Agência Nacional do Petróleo, lançou na última segunda o aplicativo ANP com você. A ferramenta permite verificar se o posto está autorizado a funcionar e denunciar irregularidades, como preços abusivos, de maneira fácil e também descomplicada. Vai ajudar muito. Este foi o nosso Expresso de Notícias. Comigo, Diego Soares. Nós voltamos a qualquer momento com mais informações para você. Boa quarta e até a próxima. Próxima.

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11:49. Muito bom dia. Obrigado você que a partir desse momento nos acompanha através da 87.9, a comunicação a serviço da vida. E você também da radioanuncios.webnode.com.br. Nosso muito obrigado pela sua companhia. Nesse dia 15 de julho do ano de 2026, eu, Alcindo Borges de Oliveira, estou aqui para variar um pouquinho atrasado. Mas eu estou acertando lá a partir de semana que vem. Acho que vai dar para chegar mais ou menos na hora certa, tá? É, para falar de futebol, é, já que o futebol vai começar oficialmente. E amanhã, né, quinta-feira, né, hoje é quarta-feira, amanhã, quinta-feira, começa o futebol brasileiro de novo, né? Santista, os corintianos, São Paulino, sofrendo, o São Paulino nem tanto, né, mas Santista e corintiano tá danado, é transfer ban, é não sei o quê, não sei o quê, não sei o quê. Bom, e, mas vamos falar de Copa do Mundo, ainda que nós tá tendo jogos ainda, né? É, ontem nós tivemos um bom tira-teima, hein? E prevaleceu a equipe mais técnica. Prevaleceu a equipe que sabe jogar. É, quando empatou lá com Cabo Verde, naquela partida em que o Vozinha fez o nome dele na Copa do Mundo e depois continuou fazendo, né? Mas a Espanha foi muito, muito superior à França. Na verdade, a França praticamente não viu a cor da bola, né? Foi assim um jogo que prevaleceu a melhor técnica. A França tem o melhor elenco e eu apostava todas as minhas fichas na França. Mas até a mim surpreendeu o modo de jogar da Espanha. Não teve medo, não. Encarou de igual para igual a França. Me tirou. Mandou para casa mais cedo. Mais cedo, não. Porque vai disputar terceiro lugar no sábado. Terceiro lugar numa Copa do Mundo e nada é uma coisa só, né? Até segundo lugar ainda é meio danado, né? Então tá bom. Hoje nós temos um jogo muito importante na Copa do Mundo, dessa outra semifinal, que é entre Inglaterra e Argentina. A Argentina, que tem um bom time, está contando com a ajuda, a sorte do árbitro, está ajudando eles, de modo especial, protegendo o Messi de tudo quanto é jeito, né? Então, vai ser um jogo difícil, vai ser às 16 horas esse jogo. A Argentina vem ganhando, mas não vem jogando bem. Não vem jogando bem. Mas a Inglaterra também não tem nada que assusta. Então vai ser um jogo difícil. Não tem um prognóstico, não. Eu acho que não tem favorito. E o que aproveitar melhor as oportunidades vai acabar vencendo a partida. Então, quem passar de Inglaterra e Argentina vai pegar a Espanha na grande final no próximo domingo, né? No próximo domingo. E a disputa de terceiro lugar é a França, quem perder de Inglaterra e Argentina, né? E aí no domingo tem a disputa do título mundial, né? Quem passar de Inglaterra e Argentina vai disputar o título no domingo contra a Espanha, beleza? Lá em Nova Jersey, onde estreou o Brasil. Domingo às 16 horas. Bom, de Copa do Mundo é só que nós tínhamos que falar, porque agora começa o Brasileirão. 11:54. Vamos lá, rodada de 19ª, última do primeiro turno do Brasileirão Série A. Amanhã às 19h30, Botafogo e Santos. Amanhã, 19h30, Vitória e Vasco da Gama. Sexta-feira, às 20 horas, Fluminense e Bragantino. Sexta-feira, às 20 horas, Mirassol e Grêmio.
terça-feira da próxima semana, dia 21, que era o dia que estava marcado para começar o Brasileirão. Aí o Brasil saiu fora, então anteciparam alguns jogos. Foi bom para as equipes, também tem equipe que vai disputar também a Copa Sul-Americana, dia 21, né? E a Copa Libertadores da América. Então, aí terça-feira, dia 21, Atlético Mineiro Bahia, às 19h30. Quarta-feira, às 19h30, Coritiba e Palmeiras. Quarta-feira, dia 22, às 21h30, Chapecoense e Flamengo. Quarta-feira, às 21h30, Internacional e Cruzeiro. Quarta-feira, às 21h30, São Paulo e Atlético Paranaense. E na próxima quinta-feira, dia 23, às 19h30, Corinthians e Remo. Eu vou abrir mão de falar com as

Na sexta-feira tem Juventude Cuiabá, na sexta-feira tem São Bernardo e Avaí. Na sexta-feira, o jogaço em Fortaleza e Novo Horizontino. O Fortaleza está um pezinho atrás do Novo Horizontino. O Horizontino tem vindo bem no campeonato. É, sexta-feira também, Londrina e Botafogo de Ribeirão Preto. Sábado, Criciúma e Vila Nova. Sábado também, Ponte Preta e Goiás. Sábado, Sport e Operário do Paraná. E no, também no sábado, Atlético Goianiense e Atlético. Beleza? Isto mesmo. Vamos dar um passo adiante. Porque nós queremos falar ainda, dar uma passadinha aqui, na Copa Sul-Americana. E tem início neste dia 21 do 7 também, semana que vem. Né? Terça-feira que vem. E temos alguns jogos interessantes. Por exemplo, qual que é essa fase de mata-mata, né? Jogo de volta. Dia 21 às 19 horas, Nacional e Tigre. Dia 21, julho, né? Às 21h30. Universidade Central da Venezuela encara o Santos. E na quarta-feira, dia 22, Independiente de Medellín contra Vasco da Gama, às 19 horas. Na quarta-feira, dia 22, às 21h30, Sport Cristal e Bragantino. Na quarta-feira, dia 22, às 21h30, Lanús e Cienciano. Dia 23, quinta-feira, às 19 horas, Bolívar e Grêmio. Dia 23, às 21h30, Boca Juniors. Quinta-feira, dia 23, às 21h30, Santa Fé e Caracas. Esses são jogos de ida. É. Vamos agora dar uma passadinha também na Copa Libertadores da América. Já que começa também. Ah, não, Libertadores da América, não vou nem falar que é só no mês de agosto que volta. Beleza? Aí dá tempo de uma sessão, um abraço mais tranquilo. E para vocês, tá bom? A Liga Sanjoanense de Desporto vai promover aí as finais do campeonato amador da segunda e terceira divisão, né? Segunda e terceira divisão. Dia 19, no próximo domingo, lá no SIC, às 8 horas da manhã, a grande final da segunda da terceira divisão. Madureira contra o Califórnia, 6 de agosto, lá do Joãozinho, do Maradona e Companhia Limitada. Né? E às 10 horas, a grande final da segunda divisão do Real São João contra o Luiz Gama. Lembrando que essas equipes já estão na divisão subsequente. Por exemplo, 6 de agosto, Califórnia, 6 de agosto e Madureira já estão na segunda divisão do segundo semestre. E o Real São João e Luiz Gama também já estão na primeira divisão do ano que vem. Eu não tenho aqui os times que foram rebaixados porque não consegui localizar aqui. Mas foram rebaixados dois times, né? Beleza? 12 horas. 12 horas. Vamos agora à nossa sessão. Um abraço. Nossa sessão, um abraço, que a gente não pode esquecer, né? Oh, minha amiga Andréia, hoje é dia de São Boaventura. É, eu não sabia não, né? No 15 de julho, Dia Internacional do Homem. Oh, nós temos Dia Internacional do Homem. Ai, ai, ai, ai, ai. Tá certo, é. Um beijão pra você.

0: você, André. Muito obrigado pela colaboração, pelas suas informações. Muito importante. Eu não sabia, por exemplo, que tinha dia do homem, né? Como tem o dia da mulher, tem o dia do homem também, né? E muito obrigado. Um beijão para você. Um abração do tamanho do Brasil. Muito obrigado. Vamos ver quem mais aqui. Vamos ver quem mais aqui. Um abraço também para o seu Ayrton, motorista. Ô, seu Ayrton. É. E também um abraço para o Alemão Santista. Irmão do Jardim dos Ipês. Santista. E já. É. E quero mandar um abraço lá para o meu amigo Hermes, está engrangando lá já. Ontem era, cheguei lá, era 3 horas, o Hermes estava de casaco de pele de urso, nas costas, tão frio que estava lá. É, abraço. O Hermes, para a dona Adriana, dona Adriana está recuperando bem da gripe, algumas coisas que ela cometeu, graças a Deus, né, dona Adriana? Isso aí, e meu amiguinho Heitor nem saiu fora de casa, fora da casa ontem. Isso. É. E a dona Tereza, não sei se está escutando, vamos mandar um abraço para ela assim mesmo. Para a dona Tereza, porque ela está sempre no jatinho, para lá para cá, é de helicóptero, então às vezes ela não escuta. Né? Muito obrigado, dona Tereza. É. A dona Tereza está tranquila, tranquila. Tranquila porque. Ih! Também tá ruim, a dona Tereza. Ixi, gripe também. Ah, pô, tá vendo? Venho aqui pra cidade de São João do Boa Vista e fica doente mesmo. Aqui é clima puro, começa a respirar aquele ar de Campinas, poluído. Vem pra cá em puro e fica tudo doente. Né? Gente, 12 horas e 3 minutos. Temos que ir embora. Temos que ir embora mesmo. Muito obrigado a você que nos acompanhou pela 87.9, a comunicação a serviço da vida. E muito obrigado também a você que nos acompanha pela radioanuncio.webnode.com.br. Um abração a todos, que Deus abençoe. Voltamos amanhã, se Deus quiser. Tchau!
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0: O anjo do Senhor anunciou a Maria.
1: E ela concebeu do Espírito Santo.
0: Ave Maria, cheia de graça, o Senhor é convosco. Bendita sois vós entre as mulheres, e bendito é o fruto do vosso ventre, Jesus.

0: Eis aqui a escrava do Senhor.
1: Faça-se em mim segundo a vossa palavra.
0: Ave Maria, cheia de graça, o Senhor é convosco. Bendita sois vós entre as mulheres,

0: morte. Amém. E o Verbo de Deus se fez carne
1: e habitou entre nós.
0: Ave Maria, cheia de graça, o Senhor é convosco. Bendita sois vós entre as mulheres, e bendito é o fruto do vosso ventre, Jesus.

0: Rogai por nós, Santa Mãe de Deus,
1: para que sejamos dignos das promessas de Cristo.
0: Oremos. Infundi, Senhor, a vossa graça em nossos corações, a fim de que, conhecendo, pela anunciação do anjo, a encarnação de Jesus Cristo, vosso Filho, cheguemos pela sua paixão e morte na cruz à glória da ressurreição. Por Cristo, Senhor nosso. Amém.
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0: Louvado seja nosso Senhor Jesus Cristo. Louvada seja Nossa Senhora do Carmo, Mãe de Jesus e nossa. Filhos queridos, hoje é dia de Nossa Senhora do Carmo. Salve a Virgem do Santo Escapulário, a quem consagramos toda obra evangelizar é preciso. E, nos consagrando a ela, consagramos todos os associados que nos ajudam. Sintam-se incluídos nas missas de hoje. Em nome do Pai, do Filho e do Espírito Santo. Amém. Nossa Senhora do Carmo, venho nesta tarde consagrar-me inteiramente a vós. Tudo o que sou, tudo o que tenho, entrego em vossas mãos. Nossa Senhora do Carmo, suplico-vos que fortaleçais com vosso poder a minha fraqueza. Nossa Senhora, nesta tarde, iluminai a escuridão da minha mente com a vossa sabedoria. Nossa Senhora, que o Santo Escapulário traga-me a vossa especial proteção nas lutas do dia a dia, para que eu possa ser fiel ao vosso Divino Filho. Mãe, que o teu Santo Escapulário afaste-me de tudo que é pecaminoso. Revista-me, ó Mãe, com as virtudes de um verdadeiro discípulo. Nossa Senhora, Mãe do Santo Escapulário, ofereço esta oração para minha salvação e na intenção que agora apresento, diga os nomes. Pense em alguém e reze comigo. Nossa Senhora do Carmo, proteja-nos de todo o mal. Livra-nos de toda maldade. Ave Maria, cheia de graça, o Senhor é convosco. Bendita sois vós entre as mulheres, e bendito é o fruto do vosso ventre, Jesus. Santa Maria, Mãe de Deus, rogai por nós, pecadores, agora e na hora de nossa morte. Amém. Mãe, abençoai a minha família. Abençoai os que se recomendam às minhas orações. Abençoai e santificai a todos nós. Nossa Senhora do Carmo, protegei-nos na vida, consolai-nos na morte, e seja nossa advogada junto a teu Filho Jesus. Amém.
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2: Quarta-feira, 15 de julho de 2026. Eu sou o Diego Elias, começando mais uma edição. Confira os destaques. Senado confirma pauta bomba e aprova PEC de aposentadoria especial de agentes de saúde com impacto de 27 bilhões de reais. Novo app da ANP permite ao motorista consultar a qualidade de posto de combustível e fazer denúncias. Aposentado pode viajar de graça de avião para fazer consulta em outra cidade. Confira estas e outras informações a partir de agora, aqui no Jornal Fatos do Dia. Senado confirma pauta-bomba e aprova PEC da aposentadoria especial de agentes de saúde com impacto de 27 bilhões de reais.
3: Momentos distintos para governistas e oposição numa das últimas sessões do parlamento aqui em Brasília antes das férias intermediárias. O Senado aprovou a PEC que cria aposentadoria especial para agentes comunitários de saúde de combate a endemias, que era considerada pelos governistas uma pauta-bomba. Uma projeção da Previdência Social indica um impacto fiscal na ordem de 27 bilhões de reais em 10 anos, 17,6 bi no regime próprio e 10 bi 300 no regime geral da Previdência Social. A aprovação do texto por parte dos senadores nos dois turnos confirmou o placar 73 votos a 1. Muita comemoração por parte daqueles favoráveis à matéria, como o senador Nelsinho Tratti.
4: Merecem, assim como existe a aposentadoria especial dos nossos valorosos professores, assim como já foi também instituída a aposentadoria especial para os policiais, é merecida também a essa categoria. São soldados do nosso SUS, do Sistema Único de Saúde Brasileiro. Aliás, se tem o SUS de carne e osso, eles se chamam agentes de saúde e de combate a endemias.
3: Enquanto a votação ocorria no Senado, o ministro da Fazenda, Dário Durigan, cogitava a adoção de medidas judiciais para travar o gasto. Segundo ele, insuportável e fora dos padrões para os cofres da União.
5: Quem precisa está sendo atendido dentro do que o governo tinha construído. Quem não precisa e que vai onerar o restante da sociedade como um todo, precisa ser esclarecido para a população e, eventualmente, no Supremo Tribunal Federal.
3: Por ter vindo da Câmara já aprovada, a matéria foi apenas confirmada pelo Senado e agora segue para promulgação pelo presidente do Congresso, Davi Alcolumbre, senador que teve seu DNA na proposta. Foi ele que articulou a votação da matéria. Como se trata de uma mudança na Constituição, o estrago já está feito. Não existe a possibilidade de veto por parte do Palácio do Planalto.
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3: De Brasília, Paulo Otarã.
2: Agricultura, governo publica preços mínimos para a safra de verão 2026-27.
8: O governo federal publicou os novos preços mínimos para os produtos da safra de verão e culturas regionais das safras 2026-2027 e 2027. Os valores, definidos pelo Conselho Monetário Nacional e publicados pelo Ministério da Agricultura, o MAPA, servirão de referência para a política de garantia de preços mínimos, que protege a renda dos produtores quando os preços de mercado sofrem oscilações. Entre os principais reajustes, a saca de 60 quilos da soja passou de R$ 71,04 para R$ 76,34, o que representa uma alta de 7,46%. Para o milho, os valores variam conforme a região. No Rio Grande do Sul e em Santa Catarina, o preço mínimo subiu para R$ 58,44 por saca. No Centro-Oeste e em parte da região Norte, o valor foi mantido em R$ 38,25. Os preços mínimos terão vigência entre julho de 2026 e junho de 2028, conforme o calendário de cada cultura. Para as sementes de algodão, arroz, feijão, milho, soja, sorgo e juta ou malva. Os valores passam a valer entre novembro deste ano e junho de 2028. Segundo o Ministério da Agricultura, a Companhia Nacional de Abastecimento, a Conab, é responsável por elaborar as propostas dos preços mínimos, levando em conta os custos de produção e as condições dos mercados interno e externo. A atualização é feita anualmente e serve de base para as operações da política de garantia de preços mínimos. A íntegra da portaria número 934, com os valores mínimos para cada produto e região, está disponível no Diário Oficial da União, publicado no dia 13 de julho. A tabela também pode ser acessada em Brasil61.com. Com informações do Ministério da Agricultura e Pecuária, Bianca Mingotti.
2: Anvisa aprova registro de nova vacina contra a influenza para pessoas a partir dos 6 meses de idade.
7: A Agência Nacional de Vigilância Sanitária registrou uma nova vacina contra a gripe no país. A vacina é indicada para a imunização de adultos e crianças a partir dos 6 meses de idade. O imunizante é do tipo trivalente e protege contra os subtipos da influenza A e B. De acordo com a Anvisa, os estudos clínicos apresentaram excelentes taxas de resposta do organismo. A eficácia da vacina chegou a 73% na prevenção da doença em adultos e a 65% no público infantil. A influenza é uma infecção viral grave do sistema respiratório, responsável por surtos sazonais e internações, com maior risco para idosos, gestantes e crianças. A autorização da nova vacina foi publicada no Diário Oficial da União e já está em vigor. As informações são da Agência Nacional de Vigilância Sanitária. Reportagem Viviane Oliveira.
2: Soja e trigo, confira os preços dos grãos nesta quarta-feira, dia 15.
9: A saca de 60 quilos da soja inicia esta quarta-feira com declínio no interior do Paraná e na região litorânea de Paranaguá. No mercado paranaense, o grão apresenta baixa de 0,28%, com a saca negociada a R$ 132,94. Em Paranaguá, o recuo foi de 0,16%, levando a cotação para R$ 140,63. O trigo mantém a redução de preço no Rio Grande do Sul e estabilidade no Paraná. No Paraná, a tonelada do cereal é comercializada a R$ 1.393,53. No Rio Grande do Sul, o produto é vendido a R$ 1.312,38. Os dados são do CEPEA. Reportagem Viviane Oliveira.
2: E você confere ainda na edição de hoje. Novo app da ANP permite ao motorista consultar a qualidade de posto de combustível e fazer denúncias.
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2: Quarta-feira, 15 de julho de 2026. Estamos de volta no Jornal Fatos do Dia. Associativismo fortalece empreendedores e impulsiona o desenvolvimento econômico do país.
11: O Brasil celebra nesta quarta-feira, 15 de julho, o Dia Nacional do Associativismo. A data chama atenção para a importância das associações comerciais e empresariais na representação do setor produtivo e na defesa de pautas voltadas ao desenvolvimento econômico. O associativismo reúne empresas em torno de interesses comuns, fortalece o diálogo entre iniciativa privada e o poder público e incentiva a cooperação para melhorar o ambiente de negócios. Na avaliação de Alfredo Cotaite Neto, presidente da Confederação das Associações Comerciais e Empresariais do Brasil, a CACB, da Federação das Associações Comerciais do Estado de São Paulo e da Associação Comercial de São Paulo, a data valoriza o papel estratégico das associações comerciais por um ambiente empresarial mais justo e participativo. Cotaite Neto exalta o papel do associativismo.
12: O associativismo é quem vai carregar o Brasil daqui para frente. É quem vai trazer o crescimento e o desenvolvimento econômico.
11: Para o presidente da Federaminas, Valmir Rodrigues, o associativismo cria condições para que empresas prosperem e gerem impactos positivos em toda a sociedade.
13: Para o associativismo, o que mais importa não é chegar primeiro, mas sim a criação do melhor ambiente para desenvolvimento dos negócios. Afinal de contas, um ambiente fértil é capaz de gerar a prosperidade das empresas, é capaz de dar um resultado, um sucesso positivo a cada pessoa que decide empreender no nosso país.
11: Em todo o Brasil, o movimento associativista reúne milhares de entidades que representam empreendedores de diferentes segmentos, promovendo iniciativas voltadas ao fortalecimento dos negócios e ao desenvolvimento local. A presidente da Associação Comercial e Industrial de Londrina, Vera Antunes, destaca que a união dos empresários é um dos principais pilares do associativismo.
14: É um momento muito importante porque a gente entende que a participação dos empresários na comunidade, no associativismo, traz isso. Não é uma concorrência, mas a gente entende que a gente quebra correntes quando a gente junta, une os empresários para um bem comum, que é o associativismo. Então, no dia 15 de julho, nós comemoramos o dia do associativismo. Então, parabéns àqueles que estão no Brasil todo, aquelas pessoas que se envolvem com o associativismo, se envolvem com uma causa que é para o bem de todo o comércio, de todo o negócio em todas as cidades.
11: A escolha da data faz referência à fundação da Associação Comercial da Bahia, em 15 de julho de 1811, considerada a primeira associação comercial do Brasil e da América Latina. Reportagem Juline Pogorzelski.
15: Novo app da ANP permite ao motorista consultar a qualidade de posto de combustível e fazer denúncias.
16: Os motoristas brasileiros agora contam com uma nova ferramenta digital para consultar a reputação, o histórico de fiscalização e a qualidade dos combustíveis comercializados nos postos de todo o país. A Agência Nacional do Petróleo lançou o aplicativo ANP com Você Postos, que mapeia os estabelecimentos e permite que o próprio consumidor envie denúncias caso desconfie de fraudes ou preços abusivos. A plataforma funciona como um termômetro de confiança ao atribuir notas de 0 a 5 para cada posto mapeado, tendo como base o histórico de vistorias oficiais dos últimos 5 anos. Para facilitar a navegação do usuário, o aplicativo utiliza um sistema de cores em que os postos com pior avaliação e reincidentes em problemas aparecem na cor vermelha. Já os estabelecimentos mais seguros e bem avaliados são destacados na cor verde. Ao lançar o aplicativo, a ANP explicou que o objetivo é dar total transparência ao mercado, permitindo que o motorista faça uma escolha consciente na hora de parar o veículo para encher o tanque de gasolina, etanol ou diesel. Da Rádio 2, Milena Abreu.
17: E o Patinho Feio chegou. Deu um banho em Mbappé e companhia. Ouça o comentário de Nivaldo De Silo.
18: Uma espécie de patinho feio dessa semifinal. Entre os quatro que tinham chegado até aqui, poucos colocavam a Espanha na decisão da Copa. Mas ela não deu espaço para a ambição francesa de chegar a mais uma disputa de título. Engoliu o time de Mbappé e companhia, do grande treinador Didier Deschamps, que está a um passo de dizer adeus à sua equipe. Já havia anunciado que não ficaria depois desse ciclo, independentemente do resultado. Sua trajetória acaba sábado na disputa do terceiro lugar. Em Dallas, os espanhóis, com boa posse de bola e uma solidez defensiva invejável, venceram por 2 a 0 e poderiam ter feito mais. A Espanha sofreu apenas um gol na Copa contra a Bélgica. Pode até bater um recorde. Nenhuma seleção na história, até hoje, foi campeã com apenas um gol sofrido. A França em 98, a Itália em 2006 e a própria Espanha em 2010 foram campeãs, sofrendo 2 gols cada uma. Mas agora tem um jogo a mais por causa do aumento no número de seleções. A equipe de Luiz de la Fuente chegou a 38 partidas de invencibilidade, igualando o recorde absoluto dos italianos, e pode atingir o topo quando o domingo chegar. Oyarzabal e Pedro Porro fizeram os gols da vitória para levar os espanhóis ao êxito. Nas últimas 11 semifinais, entre torneios de seleções principais e olímpicas, desde 2008, os espanhóis ganharam 10, sofreram apenas uma eliminação. Entre os derrotados, os franceses perderam 3 vezes para os espanhóis. Na Eurocopa de 2024, na Liga das Nações de 2025 e agora no Mundial de 2026. Lamine Yamal superou Mbappé na lista dos mais jovens a jogar decisões de Copa do Mundo. No domingo, o atacante espanhol terá 19 anos e 6 dias quando estará brigando pelo título.

0: por dias, ganhou da Alemanha Ocidental. No topo está o Rei Pelé, isso mesmo, o mais jovem campeão entre todos eles. Em 1958, ganhou o primeiro dos seus três títulos com 17 anos e 249 dias na final contra a Suécia, quando marcou 2 na vitória brasileira por 5-2. Ao francês Kylian Mbappé, resta torcer contra a Argentina e Lionel Messi no duelo contra a Inglaterra, para ao menos dividir a artilharia do Mundial. Ele e o camisa 10 argentino estão empatados com 8 gols cada um no topo da lista, mas também não pode tirar os olhos de Bellingham e Harry Kane, que tem 6 gols cada. A Espanha está tranquila, esperando para saber quem vai ser a outra finalista da Copa de 2026. Você acha que quem chega para enfrentar o patinho feio? Da agência de rádio Mais News, Nivaldo de Silva.
1: Café hoje, confira as cotações para esta quarta, dia 15.
2: O preço do café arábica abre esta quarta-feira com um aumento de 1,53%, com a saca de 60 quilos negociada a R$ 1.755,35 na cidade de São Paulo. O café robusta também teve aumento de 0,75%, sendo comercializado a R$ 1.105,01. O preço do açúcar cristal apresenta aumento de 1,53% na capital de São Paulo. A saca de 50 quilos é cotada a R$ 92,11. Em Santos, houve declínio de 0,47%. E a mercadoria é negociada a R$ 106,90 na média de preço sem impostos. A saca de 60 quilos do milho, por sua vez, é vendida a R$ 64,64, após aumento de 0,03%. Os dados são do CPEA. Reportagem Viviane Oliveira.
1: E você confere ainda na edição de hoje. Aposentado pode viajar de graça de avião para fazer consulta em outra cidade.
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1: Quarta-feira, 15 de julho de 2026. Estamos de volta no Jornal Fatos do Dia. Aposentado pode viajar de graça de avião para fazer consulta em outra cidade. Confira mais com Rodrigo Santos.
6: Aposentados do INSS podem viajar de avião de graça. Isso se a viagem for para realizar exames, cirurgias, consultas ou outros procedimentos médicos indispensáveis. Isso é o que prevê um projeto de lei aprovado na Comissão de Viação e Transportes da Câmara dos Deputados. O benefício será concedido aos aposentados que apresentarem laudo emitido por profissionais credenciados no SUS, comprovando a necessidade de realizar o tratamento em outra cidade. As passagens serão custeadas pelo governo federal e pagas diretamente às companhias aéreas credenciadas até o limite de R$ 200 por trecho. As taxas de embarque também serão cobertas pelo programa. Da agência de rádio Mais News, Rodrigo Santos.
1: Falta de controle financeiro em tempo real atinge 12,6 milhões de empresas no Brasil. Levantamento da Conta Simples e da Visa mostra que modelo tradicional de fechamento mensal perdeu espaço em um cenário de pagamentos instantâneos. Paloma Custódio.
7: 6 em cada 10 empresas brasileiras enfrentam dificuldades para controlar as finanças em tempo real. O problema afeta cerca de 12 milhões e 600 mil pequenas e médias empresas, de acordo com a segunda edição do Panorama da Gestão de Despesas Corporativas, levantamento realizado pela Conta Simples em parceria com a Visa. Segundo a pesquisa, o

0: modelo tradicional de fechamento mensal perdeu espaço em um cenário marcado por pagamentos instantâneos. Atualmente, 86% das empresas utilizam o Pix e 71% adotam cartões corporativos. Na avaliação do estudo, a digitalização resolveu o problema de como pagar, mas ampliou o desafio de como acompanhar. A vice-presidente da Visa, Marcela Pinori, ressalta que a expansão dos meios de pagamento digitais elevou o nível de governança exigido das empresas. Segundo ela, a tecnologia deve ir além da digitalização das transações, mas deve estruturar o fluxo financeiro e conectar os pagamentos a regras claras de acompanhamento e controle para fornecer informações que apoiem decisões estratégicas e sustentem o crescimento dos negócios. O CEO e cofundador da Conta Simples, Rodrigo Tonini, ressalta que o impacto da falta de controle vai além da rotina operacional e a empresa passa a reagir em vez de decidir. Segundo ele, a visibilidade oferece tempo e gestão, fatores que potencializam o crescimento do negócio com estabilidade. O levantamento também aponta que, embora o uso de cartões corporativos tenha crescido, 58% das empresas concentram as operações em apenas um ou dois cartões. Além disso, 51% não estabelecem limites de gastos por área ou finalidade, o que reduz a previsibilidade e enfraquece a governança financeira. Segundo Tonini, a fragmentação das despesas entre diferentes bancos e meios de pagamento dificulta a consolidação das informações e mantém processos excessivamente dependentes de planilhas. Para Marcela Pinori, os cartões virtuais surgem como alternativa para aprimorar o controle financeiro. Emitidos instantaneamente para diferentes áreas, equipes ou projetos, eles permitem acompanhar os gastos com maior precisão e transparência. Reportagem Paloma Custódio.
1: Boi Gordo hoje, confira as cotações para esta quarta-feira, dia 15.
2: O preço do boi gordo teve aumento de 0,60% quarta-feira. Em São Paulo, a arroba é negociada a R$ 326,65. No mercado de frangos, valores apresentam aumento na Grande São Paulo, em São José do Rio Preto e em Descalvado. O quilo do frango congelado é vendido a R$ 7,27 e o frango resfriado a R$ 7,29. Já a carcaça suína especial também mantém estabilidade nos atacados da Grande São Paulo, onde o quilo custa R$ 8,45. Entre os estados analisados, o suíno vivo registra declínio no preço em Minas Gerais, onde o animal é comercializado a R$ 5,82. Os dados são do CEPEA. Reportagem Viviane Oliveira.
1: O dólar fecha o último pregão cotado a R$ 5,07.
3: O dólar fechou esta terça-feira em queda de 1,23%, cotado a R$ 5,07, após a divulgação da inflação dos Estados Unidos abaixo do esperado pelo mercado. A expectativa de juros menores nos Estados Unidos e a alta do petróleo favoreceram a entrada de dólares no Brasil, pressionando a moeda norte-americana frente ao real. O índice DXY, que mede a força do dólar frente a outras moedas globais, recuou cerca de 0,50%. Os dados são da Investing.com. Reportagem Viviane Oliveira.
1: Ibovespa fecha o último pregão aos 176.525 pontos.
3: O Ibovespa fechou em alta de 0,45% nesta terça-feira, aos 176.525 pontos, após a inflação dos Estados Unidos vir abaixo do esperado e aliviar as preocupações com os juros. O movimento foi impulsionado pela entrada de capital estrangeiro e pela queda do dólar. A expectativa de juros menores nos Estados Unidos favoreceu os ativos de risco e sustentou o avanço da Bolsa Brasileira. Entre as ações com maiores altas estão as da Oncoclínicas do Brasil Serviços Médicos, com salto de 26,32% e 25,33%. Já entre as maiores baixas também apareceram ações da companhia, com recuo de 57,14%. O volume total negociado na B3 foi de cerca de R$ 21 bilhões, em meio a pouco mais de 3 milhões de negócios. Os dados da Bolsa podem ser consultados no site da B3. Reportagem Viviane Oliveira.
1: Esta foi mais uma edição do Jornal Fatos do Dia, produção e apresentação Diego Elias. Tenham todos uma ótima quarta-feira e até amanhã em nossa próxima edição.
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1: O São Paulo encaminhou o empréstimo do atacante chileno Gonzalo Tapia para uma equipe da MLS. A negociação prevê que o jogador atue no futebol norte-americano até o fim da temporada, em busca de mais minutos em campo, já que perdeu espaço no elenco tricolor. O acordo também inclui uma opção de compra ao término do vínculo. Contratado em definitivo no início de 2026, após negociação com o River Plate, Tapia não conseguiu se firmar no São Paulo e participou de poucos jogos. A diretoria entende que o empréstimo pode valorizar o atacante de 24 anos e abrir caminho para uma futura transferência em definitivo, enquanto o clube segue ajustando o elenco para a sequência da temporada.
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1: O atacante Folarin Balogun afirmou que a intervenção do presidente dos Estados Unidos, Donald Trump, para tentar reverter sua suspensão, acabou prejudicando o ambiente da seleção norte-americana antes da eliminação para a Bélgica nas oitavas de final da Copa do Mundo de 2026. O jogador revelou que, apesar da alegria por voltar a atuar após a punição ser anulada pela FIFA, a repercussão do caso gerou nervosismo e desviou o foco do elenco em um momento decisivo da competição. Balogun destacou que a equipe tentou manter a concentração, mas admitiu que a polêmica provocou pressão extra sobre os jogadores. Os Estados Unidos acabaram derrotados por 4-1 pela Bélgica, e o atacante reconheceu que toda a controvérsia em torno da revisão de sua suspensão criou um cenário difícil de administrar durante a preparação para o confronto.
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1: O lateral esquerdo Lucas Digne, da França, viveu uma noite de contrastes na semifinal da Copa do Mundo de 2026. O jogador cometeu o pênalti sobre Lamine Yamal, que abriu o caminho para a vitória da Espanha por 2-0. Mas logo após a partida, teve confirmada sua transferência para o Paris Saint-Germain. Segundo o jornal francês L'Equipe, o defensor de 32 anos deixará o Aston Villa para assinar contrato de 3 temporadas com o clube parisiense. Experiente, Lucas Digne retorna ao futebol francês depois de passagens por Lille, Paris Saint-Germain nas categorias de base, Roma, Barcelona, Everton e Aston Villa. A contratação faz parte da reformulação do elenco do PSG para a próxima temporada, reforçando a lateral esquerda com um atleta acostumado a disputar grandes competições internacionais, apesar do desfecho amargo na eliminação da França para a Espanha na Copa do Mundo.
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1: Olá, uma ótima tarde para você, querido ouvinte, que sintoniza Rádio Anúncio FM 87,9, a comunicação a serviço da vida. Começa agora mais uma edição do programa Partilhando Palavras e Pensamentos. Hoje, quarta-feira, 15 de julho de 2026. São 13 horas e 35 minutos. Música.

você que aí com seus afazeres ou aí no seu trabalho, no comércio da nossa querida cidade ou mesmo aí no seu carro, passando pelas ruas, pelas rodovias de São João da Boa Vista ou acessando nosso site, nosso link, onde quer que você esteja neste momento, que o amor, a paz de Jesus ressuscitado esteja em seu coração. Também o amor de Maria, suas bênçãos, sua proteção, a intercessão de Maria esteja com você, seus familiares, as pessoas que você ama, todas aquelas que fazem parte da sua vida ainda farão, aquelas que te preocupam no dia de hoje, aquelas que te trazem alegrias, enfim, todos que estiverem no seu coração, no seu pensamento, que possam ser alcançados pelo amor de Jesus e pelas bênçãos de Maria. E é sempre muito bom estar aqui novamente, começando mais um programa, mais uma tarde. Hoje, quarta-feira, estamos no meio da semana, no meio do mês, né, gente? Olha aí, já se foi a primeira quinzena de julho. O tempo vai passando rapidamente, né? Como eu digo sempre, o tempo é implacável, né? O tempo não volta, ele segue com uma velocidade ímpar. E a gente precisa nos adequar ao tempo, né? Nunca demais na correria. Também não pode ser de menos, mas precisamos ter um equilíbrio, né? Buscar esse equilíbrio para que a gente possa pautar a nossa vida e não viver tão ansiosos, né? Procurar viver o tempo presente. Vamos começar aqui agradecendo a Deus, primeiramente pelo dom da vida, pela oportunidade de estarmos juntos mais uma vez, agradecê-lo por tudo aquilo que ele nos dá, nos faz, tudo que realiza em nossa vida, tudo aquilo que vem providenciando ao longo da nossa história, e pedir a ele que seja o Senhor do nosso hoje, do nosso agora, que esteja à nossa frente, que conduza os nossos passos, que nos dê sabedoria necessária para viver intensamente todos os momentos da nossa vida, especialmente o dia de hoje. E que ele não permita que nenhum de nós se perca em nossas preocupações, tribulações, dificuldades que muitas vezes o dia a dia nos apresenta. Por isso, querido ouvinte, eu te convido neste momento a estar alimentando sua fé, sua esperança, sua confiança em Deus, que tudo pode, que tudo realiza para o nosso bem. E vamos dar aqui início à nossa programação hoje com Toque no Altar, Perto Quero Estar. Para você aí uma ótima tarde, um ótimo trabalho, uma ótima quarta-feira. Você pode participar através do nosso WhatsApp, através do nosso telefone. É o 99359-8762. Nossa amiga Andréia também já está por aqui, né? Ela não poderia ter vindo porque tinha a princípio um compromisso, mas foi desmarcado, então ela já está aqui conosco. Já está aqui pronta para começar a nossa programação também. Uma ótima tarde aí para todos e daqui a pouquinho a gente volta com muito mais para você.

Boa tarde, queridos ouvintes. São 13 horas e 45 minutos. 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Quero mandar um abraço muito especial para o nosso amigo Cláudio, né? Ele está de férias, mas hoje ele deixou o recadinho de bom dia. Então, deve estar aí pela casa dele, né? Porque estava viajando, mas deve ter chegado já, né, Andréia? Hoje ele já mandou um bom dia para a gente, um dia, né, muito especial. Muito obrigada aí, viu, Cláudio, pelo seu carinho, viu, pela sua gentileza sempre. Muito obrigada mesmo, viu? Um abraço para você, um bom descanso, volta logo que tem que trabalhar, né? Tá bom? Um abraço também muito especial para minha amiga Zezé, que está sempre aí na sintonia. Dona Leonor, para a senhora também um abraço. Um abraço para a Neucídia também, que está sempre na nossa sintonia. E para todos os nossos ouvintes. 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Lembrando que todos os dias temos oração da manhã às 8h10, às 12h10 da tarde e aos domingos, às 19 horas, a missa com o padre Reginaldo Manzotti. E as orações também são com o padre Reginaldo Manzotti. E vamos aqui na sequência com a música Abraço de Pai, com a Adriana, né? E Valmir Alencar.

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tarde, queridos ouvintes. São 14 horas e 5 minutos. Ouvimos Thiago Brado, Meu Alvo. 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Agora vamos aqui com a reflexão do Evangelho do dia de hoje, né? Lembrando que hoje é dia de São Boaventura, bispo e doutor da igreja. Hoje fazemos memória a São Boaventura. E o Evangelho é de São Mateus, capítulo 11, versículos de 25 a 27. Bem curtinho hoje, né? Naquele tempo, Jesus pôs-se a dizer: Eu te louvo, ó Pai, Senhor do céu e da terra, porque escondeste essas coisas aos sábios e entendidos e as revelastes aos pequeninos. Sim, Pai, porque assim foi de teu agrado. Tudo me foi entregue por meu Pai. E ninguém conhece o Filho, senão o Pai. E ninguém conhece o Pai, senão o Filho. E aquele a quem o Filho quiser revelar. Palavra da salvação. Glória a vós, Senhor. Aqui tem um versículo que diz assim, não? Uma frase, na verdade. Graças te dou, ó Pai, Senhor do céu e da terra, pois revelaste os mistérios do teu reino aos pequeninos, escondendo-o aos doutores. E é esse evangelho, é isso que ele diz, né? Que coisa linda de ver que Deus, ele se manifesta aos pequenos. Ou seja, aqueles que se fazem simples, né? Aqueles que são despojados, não aqueles que já se dizem muito sábios, muito conhecedores, aqueles que já sabem tudo, né? Que já conhece a Sagrada Escritura de cor e salteada. Então, esses não têm humildade, né? Para reconhecer o mistério de Deus na sua vida. Mas Deus, ele se faz presente naquele coração simples, humilde, né, que se deixa conduzir pelo Espírito Santo. Aquele que diz: olha, Senhor, eu sou tão pequeno diante da sua grandiosidade, mas me faz seu instrumento. Me faz instrumentos, mas instrumento bom, né? Instrumento de amor, de paz. Então aqui a gente vê Jesus dizendo isso para a gente com toda a sua sabedoria, agradecendo a Deus, né, por aqueles que Deus os confiou. E quem Deus confiou a ele? Todos nós. Primeiramente, aqueles primeiros, né, que foi ali Pedro, Tiago, né, que eram pescadores, né, eram pescadores, não eram doutores. Mas foram eles os escolhidos, né, para que eles pudessem conhecer esse reino de Deus, para que eles pudessem, através de Jesus, conhecer Deus e revelar esse amor a toda a humanidade. Então se fizeram pequenos, simples, né? Ao contrário daqueles que eram doutores da lei, né? Que já achavam que já sabiam tudo, conheciam tudo, já tinha o Torá, né? Que era a Bíblia, né? Conhecedores de tudo, não precisavam da presença de Jesus.
E aqui Jesus está agradecendo a Deus, né? Essa revelação, o anúncio do amor de Deus, essa ternura de Deus para com aqueles que se fazem simples e pequenos. Música.

Então, que o Senhor nos ajude, né, nessa missão. Que nós também possamos, assim, ser pequenos, né, diante dessa verdade de Jesus. Que Ele nos ensine, né, a nós. Que essa palavra revelada possa ser frutos, né, na nossa vida, para frutificar a nós, os nossos semelhantes. Que ela nos ajude a conhecer melhor o reino de Deus, né? Que ela nos revele o amor de Deus por cada um de nós, a sua infinita misericórdia, para que assim a gente se sinta fortalecidos, né? Que a gente possa assim confiar que nós temos um intercessor junto de Deus, que é o próprio Jesus, né? Jesus é o nosso intercessor diante de Deus. Maria é a nossa advogada, né? Maria é aquela que intercede por nós a Jesus. Mas quem intercede por nós a Deus é o próprio Jesus. É Ele que é o nosso intercessor. Então, que Ele nos ensine, que Ele nos ajude a conhecer o Pai e os mistérios do Reino. Vamos aqui com a Ana Paula, irmã Ana Paula, sopra em nós.

20, são 14 horas e 18 minutos em nossos estúdios. A gente se diverte aqui com a Andréia, viu? A Andréia é uma figura. Oh, meu Deus do céu. É isso aí, Andréia. A gente tem que se divertir um pouquinho também, né, gente? A vida tem que ser leve, né? Porque senão também não dá, né? Mas vamos aqui, na sequência, fazer a nossa homenagem à Maria, né? A Andréia falou que ela veio pensando nessa música hoje, desde manhã. E é linda mesmo, viu? Faz tempo que eu não toco essa música. E a gente precisa estar sempre pedindo a proteção de Nossa Senhora, né? Pedindo a ela que ela nos acolha nas nossas necessidades. Que ela sempre leve as nossas súplicas a Jesus, né? Temos uma mãe assim tão generosa, né, que está sempre presente na nossa vida. Então precisamos sempre lembrar disso e agradecer Nossa Senhora. Então vamos aqui com a música Magnífica. É linda essa música. É o próprio canto de Maria, né? Maria canto Magnífica. No Evangelho de São Lucas, né, no capítulo 2, a gente vê Nossa Senhora assim. As maiores palavras que a gente tem assim de Nossa Senhora na Sagrada Escritura é o canto do Magnífica, né? Porque Nossa Senhora falou assim muito pouco na Sagrada Escritura, mas a sua vida falou muito por ela, né? E continua ainda falando. Então vamos aqui com Magnífica.

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Boa tarde, queridos ouvintes. São 14 horas e 35 minutos em nossos estúdios, Rádio Anúncio FM 87,9. A comunicação a serviço da vida. Ouvimos Padre Fábio de Melo, Nas Asas do Senhor. 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Quero mandar um abraço para minha amiga Rita, que está sempre aí na sintonia. Para a Sara também, tá, Sara? Para a Lena também. Um abraço aí para vocês. Uma ótima tarde para todos, né? Estão sempre aí nos prestigiando. Na sequência, a gente vai aqui com a música Meu Senhor e Meu Deus. Mas antes, vamos aqui com uma mensagem. Navegar. Estamos sempre a navegar. Às vezes, o mar é calmo. Outras vezes, o mar é revolto. Como você se comporta diante das vicissitudes da vida? Procura manter calma, o equilíbrio e a certeza de que todas as lutas fortalecem o espírito? Ou cada ano que passa é uma vivência nova, onde se cria e recria? Recriar é ter noção do tempo e do espaço. O tempo deve ser aproveitado da melhor forma possível. Se não for, não adianta reclamar da vida. Os dias se vão independentemente da postura de cada ser. Se você chora, ri, reclama, aceita, não aceita, ao final, olhe para si mesmo. O que você enxerga? Gosta do que você vê ou não? Pode melhorar? Em tudo existe um propósito e dele devemos tirar o melhor proveito no desenrolar da nossa existência. Como as rendeiras que através de um rolo de fio pode tear. Desculpa, meus queridos, deixa eu me encontrar aqui, porque me deu uma perdida aqui com o celular, né? Como as rendeiras que através de um rolo de fios e um tear criam peças maravilhosas. O espaço da convivência é formado pelas suas realizações. O plano da boa palavra como encara seu dia, para que a paz possa reinar em todas as direções. Assim o dia será perfeito. Não culpe ninguém pelos fracassos. Levantar a cabeça significa recomeçar. Se mostre para um novo caminho e ele se mostrará a você. Às vezes estamos tão atribulados com a nossa visão que só identifica apenas o mar profundo e tenebroso. A primeira coisa sensata é libertar-se. Se alegrar com o que Deus nos oferece. Alguém pode dizer, o que Deus me oferece? Tudo. O dia, a noite, a saúde, a inteligência, a capacidade, a vida. Assim juntar tudo isso e preparar-se para crescer. A semente cresce no campo, porque o agricultor a jogou. Mas antes preparou o terreno para que ela possa germinar. O que você faz do seu solo interior? Como o abastece? De ódio ou de amor?
Se for o amor seu alimento, então tenha certeza que tudo dará certo. Então navegue, enfrente as ondas, nunca desista. Que bonito isso, né? Olha, essa mensagem é muito, muito, muito mesmo para a gente se olhar, né? Olhar para a nossa vida e aceitar aquilo que temos, né? Às vezes a gente não vê com generosidade, com bons olhos aquilo que Deus nos dá, né? Mas quanta gentileza Deus nos faz a cada dia, né? Quantas coisas Deus nos oferece a cada amanhecer. Então a gente precisa sempre olhar isso e dizer a Deus muito obrigada, né? Porque olha, só da gente poder ter alguém do nosso lado, só Deus já nos dá ali a oportunidade de ter os nossos afazeres, ter o nosso alimento, ter o trabalho, a roupa que se veste, né? São tantos benefícios que Deus nos faz e nos dá. Então a gente precisa mesmo não parar, né? A gente, lógico, tem que lutar, né? A vida existe e tem vários desafios e vários obstáculos, mas a gente precisa sempre enfrentá-los, né? Assim como diz a mensagem, o mar pode ser bravio, mas a gente precisa sempre navegar, nunca parar. E vamos aqui então com Eugênio Jorge, Meu Senhor e Meu Deus. Música.

Ouvintes, são 14 horas e 47 minutos. 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Hoje nosso telefone aqui tá mudinho, né? Falei para a Andréia, nossa, hoje não passaram o zap, não nos ligaram, mas tem internet sim, viu, gente? É, pode passar o seu WhatsApp que a gente está aqui com muito carinho para atender você. Mas já vamos aqui caminhando para o final do programa, na verdade, né? Porque já são 14 horas e 48 minutos. Daqui a pouquinho a gente tem o Terço da Misericórdia, né? Às 15 horas temos aí o Terço da Misericórdia. Mas quero mandar um abraço lá para o seu José, que todas as tardes está lá ligadinho para rezar o terço conosco. Um abraço lá para a dona Leonor Tomazini. Um abraço muito especial também lá para a Rita, que está sempre aí na sintonia, para a Sandra Mara, para todos os nossos ouvintes aí, um carinho muito especial. Minha amiga Neucídia, que está sempre aí também na sintonia. Mas vamos aqui com o Tony Alisson, filho de Davi. E daqui a pouquinho a gente volta aqui com o Terço da Misericórdia. Daqui a pouquinho.

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0: 13:03, hora da Divina Misericórdia, hora de nos colocarmos na presença de Jesus. Jesus manso e humilde de coração, fazei o nosso coração semelhante ao vosso. Neste momento, querido ouvinte, que você possa aquietar um pouquinho o seu coração, seu pensamento e se colocar na presença do Senhor. Ele que já se encontra presente no nosso meio. Ele mesmo nos ensina que onde dois ou mais estiver reunidos em seu nome, ali ele estará. Então acredite que você não está sozinho. Independente de onde você esteja, o que está fazendo, Jesus já está do seu lado. Com suas mãos chagadas e ressuscitadas, para receber o seu pedido, a sua oração, o seu agradecimento. Deposite com muita fé, com muita confiança nas mãos de Jesus a sua necessidade para o dia de hoje. Não deixe que seus problemas, seus medos, suas inseguranças sejam maiores que a misericórdia do Senhor. Acredite que você tem um Deus que te ama, um Deus que tudo vê, sabe, conhece, um Deus que pode mudar, transformar, restaurar as nossas vidas. Mas para isso é necessário acreditar. Jesus diz que é feliz aquele que crê. E ser feliz não é não ter problemas, preocupações. Ser feliz é acreditar que temos um Deus acima de todas as coisas. E que nos momentos difíceis nós podemos nos recorrer a Ele. Pedindo força, fé, coragem, perseverança, para não desanimar jamais. Agradeça sempre, especialmente pelo dom da vida, pelo dia de hoje. Agradeça pelo esposo, a esposa, os filhos, amigos, os familiares. Agradeça a saúde, a paz, o pão de cada dia, o trabalho. Agradeça o Senhor por esse dia lindo que Ele preparou com muito carinho para todos nós. E diga muito obrigada, Senhor, por tudo que o Senhor nos dá, nos faz, por tudo que realiza em nossa vida, mesmo diante das nossas misérias. Te pedimos perdão, porque sabemos que somos pequenos, falhos, limitados, omissos, mas no dia de hoje pedimos a sua graça para vencermos a nós mesmos, para sermos melhores do que fomos ontem. Pai nosso que estais no céu, santificado seja vosso nome, venha a nós o vosso reino, seja feita a vossa vontade, assim na terra como no céu. O pão nosso de cada dia nos dai hoje, perdoai as nossas ofensas, assim como nós perdoamos a quem nos tem ofendido. E não nos deixeis cair em tentação, mas livrai-nos do mal. Amém. Ave Maria, cheia de graça, o Senhor é convosco. Bendita sois vós entre as mulheres, e bendito é o fruto do vosso ventre, Jesus. Santa Maria, Mãe de Deus, rogai por nós, pecadores, agora e na hora da nossa morte. Amém. Creio em Deus Pai Todo-Poderoso, Criador do céu e da terra, e em Jesus Cristo, seu único Filho, nosso Senhor, que foi concebido pelo poder do Espírito Santo, nasceu da Virgem Maria, padeceu sobre Pôncio Pilatos, foi crucificado, morto e sepultado, desceu à mansão dos mortos, ressuscitou ao terceiro dia, subiu aos céus, está sentado à direita de Deus Pai Todo-Poderoso, donde há de vir julgar os vivos e os mortos. Creio no Espírito Santo, na Santa Igreja Católica, na comunhão dos santos, na remissão dos pecados, na ressurreição da carne, na vida eterna. Amém. Primeiro mistério, Senhor, eu peço a cura para o planeta Terra, o fim da guerra, por toda a Igreja, pelo Papa Leão, por todo o clero, pela nossa Diocese de São João da Boa Vista, pelo nosso Bispo Eugênio, por todas as vocações sacerdotais e religiosas, pelos nossos governantes, peço paz, Senhor, para o nosso país e a paz mundial. Eterno Pai, eu vos ofereço corpo, sangue, alma e a divindade de vosso diletíssimo Filho, nosso Senhor Jesus Cristo, em expiação dos nossos pecados e do mundo inteiro. Pela sua dolorosa paixão,
1: tende misericórdia de nós e do mundo inteiro.
0: Pela sua dolorosa paixão,
1: tende misericórdia de nós e do mundo inteiro.
0: Pela sua dolorosa paixão,
1: tende misericórdia de nós e do mundo inteiro.
0: Pela sua dolorosa paixão,
1: tende misericórdia de nós e do mundo inteiro.
0: Pela sua dolorosa paixão,
1: tende misericórdia de nós e do mundo inteiro.
0: Pela sua dolorosa paixão,
1: tende misericórdia de nós e do mundo inteiro.
0: Pela sua dolorosa paixão,
1: tende misericórdia de nós e do mundo inteiro.
0: Pela sua dolorosa paixão,
1: tende misericórdia de nós e do mundo inteiro.
0: Pela sua dolorosa paixão,
1: tende misericórdia de nós e do mundo inteiro.
0: Pela sua dolorosa paixão,
1: tende misericórdia de nós e do mundo inteiro.
0: Segundo mistério, eu peço conversão para todos os pecadores, por todos os idosos, pelos jovens, pelos adolescentes, pelas crianças do mundo inteiro, peço pelo Zé Ricardo, peço pelo Samuel, peço também pelo Lucas, pela Cecília, pela Luísa e por todas as crianças que precisam de uma oração. Por todas as gestantes, todas as crianças que estão sendo geradas, por todos os meus afilhados, peço pela Rosana, pelo Vitor, por todas as famílias, aquelas que rezam conosco neste momento, aquelas que pedem as nossas orações, peço pela Rita, pelo seu filho João Pedro, peço pela Maria, peço pela Sara, peço pela minha família, a família dos meus irmãos, dos meus amigos, peço também, Senhor, pelos enfermos, aqueles que estão hospitalizados, acamados, que vão passar por uma cirurgia ou estão se recuperando de uma cirurgia, aqueles que estão em tratamentos de oncologia, de hemodiálise, aqueles que estão em depressão, com crise de ansiedade. Peço pela Ana Luísa, peço pelo Luiz Otávio, peço pela Andréia, pelo Frank, pelo Ari. Eterno Pai, eu vos ofereço corpo, sangue, alma e a divindade de vosso diletíssimo Filho, nosso Senhor Jesus Cristo, em expiação dos nossos pecados e do mundo inteiro. Pela sua dolorosa paixão,
1: tende misericórdia de nós e do mundo inteiro.
0: Pela sua dolorosa paixão,
1: tende misericórdia de nós e do mundo inteiro.
0: Pela sua dolorosa paixão,
1: tende misericórdia de nós e do mundo inteiro.
0: Pela sua dolorosa paixão,
1: tende misericórdia de nós e do mundo inteiro.
0: Pela sua dolorosa paixão,
1: tende misericórdia de nós e do mundo inteiro.
0: Pela sua dolorosa paixão,
1: tende misericórdia de nós e do mundo inteiro.
0: Pela sua dolorosa paixão,
1: tende misericórdia de nós e do mundo inteiro.
0: Pela sua dolorosa paixão,
1: tende misericórdia de nós e do mundo inteiro.
0: Pela sua dolorosa paixão,
1: tende misericórdia de nós e do mundo inteiro.
0: Terceiro mistério, eu peço pelos pobres, pelos dependentes químicos, pelos encarcerados, pelos desempregados, por todos que estão no trabalho, que rezam conosco neste momento, que estão com dificuldades no trabalho, em busca de um trabalho, por todas as nossas necessidades, sejam materiais, espirituais, temporais, emocionais, psíquicas, e por todos aqueles que pedem as nossas orações. Eterno Pai, eu vos ofereço o corpo, sangue, a alma e a divindade de vosso diletíssimo Filho, nosso Senhor Jesus Cristo, em expiação dos nossos pecados e do mundo inteiro. Pela sua dolorosa paixão,
1: tende misericórdia de nós e do mundo inteiro.
0: Pela sua dolorosa paixão,
1: tende misericórdia de nós e do mundo inteiro.
0: Pela sua dolorosa paixão,
1: tende misericórdia de nós e do mundo inteiro.
0: Pela sua dolorosa paixão,
1: tende misericórdia de nós e do mundo inteiro.
0: Pela sua dolorosa paixão,
1: tende misericórdia de nós e do mundo inteiro. inteiro.
0: Pela sua dolorosa paixão,
1: tende misericórdia de nós e do mundo inteiro.
0: Pela sua dolorosa paixão,
1: tende misericórdia de nós e do mundo inteiro.
0: Pela sua dolorosa paixão,
1: tende misericórdia de nós e do mundo inteiro.
0: Pela sua dolorosa paixão,
1: tende misericórdia de nós e do mundo inteiro.
0: Pela sua dolorosa paixão,
1: tende misericórdia de nós e do mundo inteiro.
0: Quarto mistério, eu peço por todos os aniversariantes do dia de hoje, dessa semana. Peço por... Ontem foi aniversário da Ivone, né? Ivone Ferraz também, que fez parte aqui da nossa família Anúncio. Que Deus abençoe, dê a ela muita saúde e paz. Peço por todos os voluntários da Rádio Anúncio e seus familiares, pelos nossos amigos, vizinhos, todos os profissionais de saúde, aqueles que trabalham nos hospitais, médicos, enfermeiros, cuidadores, pelos cientistas, pelos pesquisadores, pelos professores, pelos educadores e por todos que estão afastados da igreja. Eterno Pai, eu vos ofereço o corpo, sangue, a alma e a divindade de vosso diletíssimo Filho, nosso Senhor Jesus Cristo, em expiação dos nossos pecados e do mundo inteiro. Pela sua dolorosa paixão,
1: tende misericórdia de nós e do mundo inteiro.
0: Pela sua dolorosa paixão,
1: tende misericórdia de nós e do mundo inteiro.
0: Pela sua dolorosa paixão,
1: tende misericórdia de nós e do mundo inteiro.
0: Pela sua dolorosa paixão,
1: tende misericórdia de nós e do mundo inteiro.
0: Pela sua dolorosa paixão,
1: tende misericórdia de nós e do mundo inteiro.
0: Pela sua dolorosa paixão,
1: tende misericórdia de nós e do mundo inteiro.
0: Pela sua dolorosa paixão,
1: tende misericórdia de nós e do mundo inteiro.
0: Pela sua dolorosa paixão,
1: tende misericórdia de nós e do mundo inteiro.
0: Pela sua dolorosa paixão,
1: tende misericórdia de nós e do mundo inteiro.
0: Pela sua dolorosa paixão,
1: tende misericórdia de nós e do mundo inteiro.
0: Quinto e último mistério, por todos os que sofrem, que choram, por aqueles que perderam seus entes queridos, por todas as almas do purgatório, por todos os agonizantes desse dia, dessa hora, por todos os marginalizados e excluídos da nossa sociedade e por todos aqueles que não têm quem rezem por eles. Eterno Pai, eu vos ofereço o corpo, sangue, a alma e a divindade de vosso diletíssimo Filho, nosso Senhor Jesus Cristo, em expiação dos nossos pecados e do mundo inteiro. Pela sua dolorosa paixão,
1: tende misericórdia de nós e do mundo inteiro.
0: Pela sua dolorosa paixão,
1: tende misericórdia de nós e do mundo inteiro.
0: Pela sua dolorosa paixão,
1: tende misericórdia de nós e do mundo inteiro.
0: Pela sua dolorosa paixão,
1: tende misericórdia de nós e do mundo inteiro.
0: Pela sua dolorosa paixão,
1: tende misericórdia de nós e do mundo inteiro.
0: Pela sua dolorosa paixão,
1: tende misericórdia de nós e do mundo inteiro.
0: Pela sua dolorosa paixão,
1: tende misericórdia de nós e do mundo inteiro.
0: Pela sua dolorosa paixão,
1: tende misericórdia de nós e do mundo inteiro.
0: Pela sua dolorosa paixão,
1: tende misericórdia de nós e do mundo inteiro.
0: Deus Santo, Deus Forte, Deus Imortal,
1: tende piedade de nós e do mundo inteiro.
0: Deus Santo, Deus Forte, Deus Imortal,
1: tende piedade de nós e do mundo inteiro.
0: Deus Santo, Deus Forte, Deus Imortal,
1: tende piedade de nós e do mundo inteiro.
0: Jesus Misericordioso,

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15h19 em nossos estúdios. Vamos aqui encerrar hoje com a Eliana Ribeiro, Chuva de Graça, e também Como És Lindo. Mas vamos aqui à nossa última mensagem. Ah, lembrando, né, tocamos Roberto Carlos Nossa Senhora. Também lembrando que amanhã é dia de Nossa Senhora do Carmo, né? A Senhora do Carmelo, Senhora do Escapulário, né, gente? Aquela que quando ela aparece, ela oferece o escapulário. Então, Nossa Senhora do Carmo, que ela nos proteja, né? Proteja a todos os seus filhos, que interceda por nós a Deus. Mas vamos aqui à nossa última mensagem. Crescer é ser cada dia um pouco mais nós mesmos. Dar espontaneidade sem cobrar inconscientemente. Aprender a ser feliz de dentro para fora. Buscar no próximo um meio de nos prolongarmos. Sentir a vida na natureza. Entender a morte como natural da vida. Conseguir a calma na hora do caos. Ter sempre uma arma para lutar e uma razão para ir em frente. Saber a hora exata de parar e buscar algo novo. Não desvenear sobre o passado, mas trabalhar em cima dele para o futuro. Reconhecer nossos erros e valorizar nossas virtudes. Conseguir a liberdade com equilíbrio, para não sermos libertinos. Exigir dos outros apenas o que de nós damos a eles. Realizar sempre algo edificante. Ser responsável por nossos atos e por suas consequências. Entender que temos o espaço de uma vida inteira para crescer. Nos amarmos, para que possamos amar os outros como nós mesmos. Assumir que nunca seremos grandes, mas o importante é estar sempre em crescimento. É isso, né? Que legal, que bacana a gente poder ter essa consciência, né? De estar sempre em crescimento. Estamos sempre crescendo. Cada dia é uma nova oportunidade. Cada dia um novo aprendizado. Eu falo que a melhor escola é a vida. Então a gente tem a vida inteira, esse espaço inteiro para crescer. Principalmente para nos aprender a amar a nós e os nossos semelhantes. 15h22 e eu vou ficando por aqui, chegando a mais um final de programa, partilhando palavras e pensamentos. Hoje, quarta-feira, 15 de julho de 2026. Agradeço aqui o carinho da minha amiga Andréia Todero, viu, Andréia, sua participação, a sua ajuda. Agradeço você que esteve aí no nosso site, no nosso link, que sintonizou a nossa rádio. Muito obrigada pelo carinho. Que vocês tenham uma ótima tarde. Continue aí na sintonia da Rádio Anúncio. A gente volta sexta-feira, a partir das 13h30, se Deus assim nos permitir. Um beijo para todos. Fiquem com Deus, com as bênçãos de Nossa Senhora. E até sexta.

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6: Expresso de Notícias no ar, é você bem informado de hora em hora. Hoje é quarta-feira, dia 15 de julho, ano 2026. Aqui Diego Soares para trazer as principais informações do Brasil e do mundo e também destaques esportivos. Calendário eleitoral, convenções partidárias são etapa decisiva. Partidos e federações precisam oficializar candidaturas nas convenções. Cartórios em Manaus, Amazonas, vão poder emitir nova carteira de identidade. Trata-se de um projeto piloto para garantir emissão com mais rapidez. Tiroteios no Grande Rio caem 43% em junho. 98 pessoas foram baleadas. A cada 3 eventos, um era ligado à ação policial, segundo o Fogo Cruzado. Escolas devem ter planos contra imprevistos para dar 200 dias de aula. Resolução do CNE definiu parâmetros para que unidades respeitem a lei. O mercado financeiro reduziu pela segunda vez seguida a expectativa de inflação para este ano. De acordo com o boletim Focus da última segunda, o índice deve ficar em 5,16%. O documento foi divulgado pelo Banco Central. Corpo de mulher é encontrado em estacionamento de UBS em São Paulo. Vítima ainda não foi identificada. Foi localizado por uma funcionária da unidade de Mata Virgem e o DHPP assumiu a investigação. Lula critica a postura dos jogadores da seleção pós-Copa. Vergonha! Declaração do presidente se refere ao fato de apenas dois atletas retornarem no avião fretado pela CBF depois da eliminação no Mundial. Policial de folga baleia dupla após falso assalto em São Paulo. Homens de 21 e 36 anos simularam um roubo diante de uma loja de veículos. A gente reagiu e a corregedoria acompanha a investigação. Este foi o nosso Expresso de Notícias. Comigo, Diego Soares. Nós voltamos a qualquer momento com mais informações para você. Boa quarta e até a próxima.
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7: Na quarta-feira, 15 de julho, São João da Boa Vista tem mais um dia de inverno bem definido, viu? Amanhã começa fria e com nebulosidade, com a mínima em torno de 12 graus e à tarde o sol aparece entre algumas nuvens, elevando a máxima até perto de 23 graus. À noite volta a nebulosidade e o frio se firma novamente em nossa cidade. Não se espera chuva, então dá para tocar o dia sem preocupação com guarda-chuva, mas sem dispensar o agasalho nos horários mais frios, viu? A umidade do ar fica em nível moderado. É um bom dia para aproveitar o solzinho da tarde quando o clima fica mais ameno e agradável. Eu sou Kleber Salles, desejo a você um dia produtivo, cheio de paz. Estamos sempre aqui deixando você muito bem informado sobre a previsão do tempo na rádio Anúncio FM. Ótima quarta-feira.

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2: Gênesis capítulo 2, versículo 24. É por isso que o homem deixa o seu pai e a sua mãe para se unir com a sua mulher, e os dois se tornam uma só pessoa. Dois opostos se atraem? Esta é uma pergunta comum feita por casais que vivem em conflito. Janaína é uma pessoa noturna, gosta de dormir até tarde e lá pelas 10 horas da noite é que está a toda. José Luiz pula da cama às 5:30 da manhã, pronto para começar o dia. Às 10 da noite, ele já está se apagando e logo se arrasta para a cama. Por que as pessoas assim se casam? Por que uma pessoa prática se casa com uma confusa? Uma organizada se casa com outra desorganizada? Uma introvertida com uma extrovertida? Durante o namoro, essas diferenças tornam-se atraentes. Mas quando os meses de casamento avançam, é preciso repensar cada uma delas sob nova perspectiva. O aspecto masculino e feminino são duas matérias-primas muito significativas dentro do casamento. Perante a lei, somos iguais, mas não perdemos nossa peculiaridade como homem e mulher. As qualidades peculiares ao macho e à fêmea podem causar atritos intermináveis ou contribuir para a estabilidade, beleza e unidade do casamento. Podemos assumir tarefas e responsabilidades dentro do casamento sem rotular tais tarefas como sendo coisas de homem ou coisas de mulher. Quando os dois assumem para valer o casamento, masculino e feminino se interagem sem atritos, trazendo especial beleza ao relacionamento. Reflita sobre isso no dia de hoje e ore comigo agora. Pai, dá-nos a graça para reconhecermos nossas diferenças, respeitarmos nosso cônjuge como ele é, trazendo união e alegria ao nosso lar. Por favor, em nome de Jesus, amém.

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3: 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Olá, que bom ter a sua companhia aqui em mais uma edição. Hoje é quarta-feira, 15 de julho. Eu sou o Diego Elias, trazendo para você mais uma edição do nosso painel com muitas notícias dos últimos dias e, claro, as informações juntamente com as boas canções. Tá bom? Tudo preparado por aqui, mas antes, vamos conferir quais serão as manchetes. Vamos lá. Meio ambiente. Americana dá primeiro passo para entrar no mercado de créditos de carbono. Economia. Sem China, pecuaristas dão férias e buscam novos mercados para carne. Agronegócio. Látex de jaca pode ajudar no tratamento de doença que causa perda dos dentes. Tecnologia. Chrome e outros navegadores com IA apresentam falhas de segurança, aponta pesquisa. Novidades automotivas. Baterias de carros elétricos podem durar duas vezes mais com essa técnica que nós vamos dizer. Ciências e saúde. Canetas emagrecedoras, 84%, reduzem consumo de alimentos industrializados. É isso, você vai conferir todas estas informações aqui com a nossa programação. Painel desta quarta-feira, dia 15, está no ar.
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1: Americana dá primeiro passo para entrar no mercado de créditos de carbono. A Câmara Municipal de Americana, no interior de São Paulo, aprovou um projeto de lei pioneiro que estabelece as diretrizes para a criação de políticas públicas voltadas ao controle e à compensação das emissões de gases de efeito estufa. A nova proposta alinha o município às regras do Sistema Brasileiro de Comércio de Emissões e aos objetivos do Acordo de Paris para neutralizar a poluição atmosférica até o ano de 2050. O texto incentiva o desenvolvimento de parcerias entre universidades, empresas e a sociedade civil para criar projetos ambientais baseados em reflorestamento e conservação de áreas verdes e locais, como o Parque Ecológico e o Jardim Botânico. Além disso, a Prefeitura criará o selo Empresa Amiga do Clima para certificar companhias que compensem suas pegadas ecológicas. O objetivo do projeto é transformar as reservas naturais de Americana em fontes geradoras de créditos de carbono, atraindo novas receitas financeiras para a cidade sem a necessidade de aumentar os impostos.
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0: Essa foi só a primeira sequência musical do painel MPB de hoje, fechando com Lulu Santos, Desculpe o Auê. Antes, Rita Lee, Flagra. Eu volto em instantes.
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3: Expresso de Notícias no ar. É você bem informado de hora em hora. Hoje é quarta-feira, 15 de julho, ano 2026. Aqui Diego Soares para trazer as principais informações do Brasil e do mundo e também destaques esportivos. 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É você bem informado de hora em hora. Hoje é quarta-feira, dia 15 de julho, ano 2026. Aqui Diego Soares para trazer as principais informações do Brasil e do mundo e também destaques esportivos. Congresso já está em clima de recesso, sem que pautas mais relevantes sejam votadas pelos parlamentares. A partir da próxima semana, as atividades legislativas serão suspensas por 15 dias. Em agosto, no retorno dos trabalhos, a pauta deve ficar esvaziada por causa das campanhas dos parlamentares para a eleição de outubro. O fim da jornada 6x1, por exemplo, ainda aguarda a decisão do presidente do Senado, Davi Alcolumbre. Sobre sua tramitação, a PEC da Segurança Pública também caminha em ritmo lento na casa. O presidente dos Estados Unidos, Donald Trump, anunciou na última segunda-feira um novo bloqueio ao transporte de petróleo do Irã e uma cobrança de 20% sobre a carga transportada no Estreito de Hormuz. Após a ameaça, o valor internacional do barril de petróleo ultrapassou $80. O consumidor agora pode consultar informações detalhadas sobre postos de combustíveis direto pelo celular. A ANP, Agência Nacional do Petróleo, lançou na última segunda o aplicativo ANP com você. A ferramenta permite verificar se o posto está autorizado a funcionar e denunciar irregularidades, como preços abusivos, de maneira fácil e também descomplicada. Vai ajudar muito. Este foi o nosso Expresso de Notícias. Comigo, Diego Soares. Nós voltamos a qualquer momento com mais informações para você. Boa quarta e até a próxima. Este foi o nosso Expresso de Notícias. Comigo, Diego Soares. Nós voltamos a qualquer momento com mais informações para você. Boa quarta e até a próxima.
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0: Nina Fernandes, Sem Fim.

0: Economia.
1: Sem China, pecuaristas dão férias e buscam novos mercados para carne. O Brasil atingiu em menos de 7 meses o limite de exportação de carne bovina sem tarifa para a China, acendendo um alerta na pecuária nacional. O teto de 1.100.000 toneladas foi estabelecido por Pequim para proteger seus produtores internos. Com a cota esgotada, qualquer nova venda de carne brasileira para os chineses sofrerá uma sobretaxa pesada de 55%, elevando o imposto total para impraticáveis 67%. Como o mercado chinês comprava quase metade da carne exportada pelo país, os frigoríficos nacionais começaram a reduzir abates e dar férias coletivas aos funcionários. O setor tenta desviar o produto para destinos alternativos, como Estados Unidos e Indonésia, mas nenhum tem o mesmo potencial de compra. Para o consumidor brasileiro, a expectativa é de uma queda temporária no preço da carne nos açougues, devido ao excesso de mercadoria que ficará retida no mercado interno.
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0: Nós ouvimos Kid Abelha, Pintura Íntima. A gente volta já já com mais música e informação por aqui.
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0: Beto Guedes, Maria Solidária.

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1: Pesquisadores da PUC de São Paulo desenvolveram um biomaterial promissor para o tratamento da periodontite, utilizando látex de jaca, extrato de casca de romã e simvastatina. A doença que destrói os tecidos de suporte dos dentes tem tratamentos convencionais com resultados limitados. A nova formulação aproveita a capacidade adesiva do látex da jaca para fixar o medicamento na lesão por mais tempo. Isso melhora a eficácia da simvastatina, um anti-inflamatório que estimula a formação óssea quando aplicado localmente, evitando os efeitos adversos do uso oral. O extrato de romã atua como antimicrobiano. Em testes de laboratório com células-tronco, o material promoveu a formação de tecido ósseo entre 14 e 21 dias. Apesar dos resultados positivos, a pesquisa ainda precisará passar por testes em animais e humanos antes de chegar aos consultórios odontológicos.
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11: Gupe, dentro de um para sempre.

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1: A AGU notifica o Google e cobra remoção de vídeos com apostas ilegais no YouTube. A Advocacia Geral da União, a AGU, notificou oficialmente o Google no Brasil, exigindo a remoção imediata de perfis no YouTube, que divulgam tutoriais para a criação de plataformas de apostas ilegais. A ação, conduzida pela Procuradoria Nacional de Defesa da Democracia, com base em investigações da agência Lupa, mira vídeos de empresas de marketing digital que ensinam a estruturar cassinos virtuais sem autorização e a promover o jogo do bicho na internet. De acordo com o órgão federal, a permanência desse tipo de material viola as leis do país e as decisões do Supremo Tribunal Federal, gerando riscos de sonegação fiscal, lavagem de dinheiro e prejuízos financeiros aos consumidores. A AGU alertou que o Google poderá responder civilmente caso os conteúdos não sejam retirados do ar. Mas a empresa ainda não se manifestou publicamente sobre o caso.
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0: Esta foi com os Paralamas do Sucesso e Zé Ramalho, Mormaço, antes Barão Vermelho, Puro Êxtase.
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0: Ouça agora Gonzaguinha. 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
1: Novidade automotiva.
2: Um estudo liderado pela Universidade de Michigan revelou uma nova técnica de gerenciamento térmico capaz de dobrar a vida útil das baterias de carros elétricos que misturam silício e grafite. Os pesquisadores desenvolveram um sistema inteligente que interpreta os dados de carga coletados pelo próprio veículo para identificar o desgaste do silício, que expande até 300% durante os ciclos de energia e causa rachaduras na bateria. De forma dinâmica, a tecnologia aquece o conjunto seletivamente quando o silício está mais ativo durante a recarga e o resfria quando o grafite predomina ou quando o carro está parado. A estratégia desenvolvida em parceria com a General Motors funciona em recargas domésticas e promete revolucionar os diagnósticos ativos de preservação das células de energia.
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0: Mas ouvimos Pedro Mariano, Encontros, antes Lorenza Posa e Hugo Branquinho, Longa Estrada.
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9: Expresso de Notícias no ar. É você bem informado de hora em hora. Hoje é quarta-feira, dia 15 de julho, ano 2026. Aqui Diego Soares para trazer as principais informações do Brasil e do mundo e também destaques esportivos. Uma pessoa é morta em ação envolvendo agentes do ICE nos Estados Unidos. O caso ocorreu na cidade de Biddeford, no sul de Maine, de acordo com o presidente da Câmara dos Deputados do estado. ICE não se manifestou. Na semana passada, agentes de imigração mataram um motorista mexicano no Texas. Jornal Espanhol destaca apelo de Ronaldo por Neymar na seleção. Não decida nada agora. Ex-atacante pede que camisa 10 não tome decisões no calor da eliminação. Lembra recuperação de lesão e diz que Carlo Ancelotti ainda pode voltar a convocá-lo. Emenda de Valdemar Costa Neto foi usada para show de dupla sertaneja em cidade do interior de São Paulo. A apresentação artística realizada durante a 21ª festa do peão de boiadeiro em Guaimbê. Volkswagen, Jetta e Porsche Taycan podem sair de linha com crise do grupo. Em meio a dificuldades financeiras, o grupo alemão planeja descontinuar diversos modelos e focar apenas em carros considerados lucrativos. Tradicional sedã pode ser uma das vítimas. Trabalhadores da Hyundai iniciam greve de 3 dias por salários. Funcionários reivindicaram reajuste salarial, bônus por desempenho e ampliação da idade de aposentadoria após o fracasso nas negociações com a montadora. Grêmio acerta a contratação de jogador da seleção de Cabo Verde. Giovanni Cabral foi um dos responsáveis pela histórica participação africana na Copa do Mundo e agora chega para defender o tricolor gaúcho. Brasileirão volta com tudo nesta semana. Depois de mais de um mês de pausa pela Copa do Mundo, a 19ª rodada começa nesta quinta com 2 jogos simultâneos. Botafogo e Santos e Vitória e Vasco. Os 2 jogos às 7:30 da noite, horário de Brasília. Punido pela FIFA, Corinthians pode sofrer outro transfer ban. Em meio à janela de transferências, o clube do Parque São Jorge está impedido pela entidade máxima do futebol de inscrever novas contratações. Árbitro holandês retirado da Copa por acusação morre aos 38 anos. Rob Jepperlinck foi encontrado sem vida em casa na última segunda. A causa da morte não foi divulgada pela polícia holandesa. Hoje tem bola rolando. Tem Copa do Mundo, 16h, Inglaterra e Argentina. Este foi o nosso Expresso de Notícias. Comigo, Diego Soares. Nós voltamos a qualquer momento com mais informações para você. Boa quarta e até a próxima.
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0: Agora tem Orlando Moraes na Paz.

0: Ciências e Saúde.
1: Canetas emagrecedoras, 84% reduzem consumo de alimentos industrializados. Uma pesquisa nacional revelou que o uso de canetas emagrecedoras provocou uma mudança expressiva na qualidade da alimentação dos brasileiros. O levantamento feito com mais de 1.200 usuários apontou que mais de 80% das pessoas que utilizam esse tipo de medicamento reduziram o consumo de alimentos industrializados e ultraprocessados, além de diminuírem as refeições em redes de fast food e o consumo de refrigerantes. Paralelamente, mais de 70% dos entrevistados relataram comprar menos comida por impulso, aumentando a ingestão de frutas, verduras e fontes de proteínas. Outro estudo internacional reforçou a importância desses medicamentos, demonstrando que eles imitam hormônios intestinais naturais e reduzem drasticamente o risco de mortes, infartos e derrames em pacientes com diabetes tipo 2 e problemas circulatórios, devido às suas propriedades anti-inflamatórias.
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Está na hora de conferirmos quais foram as notícias em destaque na edição desta quarta-feira. Meio Ambiente. Americana dá primeiro passo para entrar no mercado de créditos de carbono. Economia. Sem China, pecuaristas dão férias e buscam novos mercados para carne. Agronegócio. Látex de jaca pode ajudar no tratamento de doença que causa perda dos dentes. Tecnologia. Chrome e outros navegadores com IA apresentam falhas de segurança, aponta pesquisa. Novidades automotivas. Baterias de carros elétricos podem durar 2 vezes mais com essa técnica que nós vamos dizer. Ciências e saúde. Canetas emagrecedoras, 84%, reduzem consumo de alimentos industrializados. O painel desta quarta-feira, dia 15 de julho, termina agora. A todos, obrigado pela audiência. Nós voltaremos amanhã por aqui com boas canções e muitas informações também. Um grande abraço, até lá.

Em nome do Pai, do Filho e do Espírito Santo. Amém. Divino Jesus, eu vos ofereço este texto que vou rezar, contemplando os mistérios de nossa redenção. Concedei-me pela intercessão de Maria Santíssima, a quem me dirijo, as virtudes necessárias para bem rezá-lo e a graça de ganhar as indulgências anexas a esta devoção. Creio em Deus Pai Todo-Poderoso, Criador do céu e da terra, e em Jesus Cristo, seu único Filho, nosso Senhor, que foi concebido pelo poder do Espírito Santo, nasceu da Virgem Maria, padeceu sob Pôncio Pilatos, foi crucificado, morto e sepultado, desceu à mansão dos mortos, ressuscitou ao terceiro dia, subiu aos céus, está sentado à direita de Deus Pai Todo-Poderoso, de onde há de vir a julgar os vivos e os mortos. Creio no Espírito Santo, na Santa Igreja Católica, na comunhão dos santos, na remissão dos pecados, na ressurreição da carne, na vida eterna. Amém. Pai nosso que estais no céu, santificado seja o vosso nome. Venha a nós o vosso reino, seja feita a vossa vontade, assim na terra como no céu. O pão nosso de cada dia nos dai hoje, perdoai-nos as nossas ofensas, assim como nós perdoamos a quem nos tem ofendido. E não nos deixeis cair em tentação, mas livrai-nos do mal. Amém. Ave Maria, cheia de graça, o Senhor é convosco. Bendita sois vós entre as mulheres, e bendito é o fruto do vosso ventre, Jesus. Santa Maria, Mãe de Deus, rogai por nós, pecadores, agora e na hora de nossa morte. Amém. Ave Maria, cheia de graça, o Senhor é convosco. Bendita sois vós entre as mulheres, e bendito é o fruto do vosso ventre, Jesus. Santa Maria, Mãe de Deus, rogai por nós, pecadores, agora e na hora de nossa morte. Amém. Ave Maria, cheia de graça, o Senhor é convosco. Bendita sois vós entre as mulheres, e bendito é o fruto do vosso ventre, Jesus. Santa Maria, Mãe de Deus, rogai por nós, pecadores, agora e na hora de nossa morte. Amém. Glória ao Pai, ao Filho e ao Espírito Santo, como era no princípio, agora e sempre. Amém. Ó meu Jesus, perdoai-nos, livrai-nos do fogo do inferno, levai as almas todas para o céu e socorrei principalmente aquelas que mais precisarem da vossa misericórdia. Mistérios gloriosos. No primeiro mistério, contemplamos a ressurreição de Jesus Cristo e aprendemos a praticar as virtudes da fé e da confiança em Deus. Momento para que você faça do íntimo do seu coração a sua prece.

Pai nosso que estais no céu, santificado seja o vosso nome. Venha a nós o vosso reino, seja feita a vossa vontade, assim na terra como no céu. O pão nosso de cada dia nos dai hoje, perdoai-nos as nossas ofensas, assim como nós perdoamos a quem nos tem ofendido, e não nos deixeis cair em tentação, mas livrai-nos do mal. Amém. Ave Maria, cheia de graça, o Senhor é convosco. Bendita sois vós entre as mulheres, bendito é o fruto do vosso ventre, Jesus. Santa Maria, Mãe de Deus, rogai por nós, pecadores, agora e na hora de nossa morte. Amém. Ave Maria, cheia de graça, o Senhor é convosco. Bendita sois vós entre as mulheres, bendito é o fruto do vosso ventre, Jesus. Santa Maria, Mãe de Deus, rogai por nós, pecadores, agora e na hora de nossa morte. Amém. Ave Maria, cheia de graça, o Senhor é convosco. Bendita sois vós entre as mulheres, bendito é o fruto do vosso ventre, Jesus. Santa Maria, Mãe de Deus, rogai por nós, pecadores, agora e na hora de nossa morte. Amém. Ave Maria, cheia de graça, o Senhor é convosco. Bendita sois vós entre as mulheres, bendito é o fruto do vosso ventre, Jesus. Santa Maria, Mãe de Deus, rogai por nós, pecadores, agora e na hora de nossa morte. Amém. Ave Maria, cheia de graça, o Senhor é convosco. Bendita sois vós entre as mulheres, bendito é o fruto do vosso ventre, Jesus. Santa Maria, Mãe de Deus, rogai por nós, pecadores, agora e na hora de nossa morte. Amém. Ave Maria, cheia de graça, o Senhor é convosco. Bendita sois vós entre as mulheres, bendito é o fruto do vosso ventre, Jesus. Santa Maria, Mãe de Deus, rogai por nós, pecadores, agora e na hora de nossa morte. Amém. Ave Maria, cheia de graça, o Senhor é convosco. Bendita sois vós entre as mulheres, bendito é o fruto do vosso ventre, Jesus. Santa Maria, Mãe de Deus, rogai por nós, pecadores, agora e na hora de nossa morte. Amém. Ave Maria, cheia de graça, o Senhor é convosco. Bendita sois vós entre as mulheres, bendito é o fruto do vosso ventre, Jesus. Santa Maria, Mãe de Deus, rogai por nós, pecadores, agora e na hora de nossa morte. Amém. Ave Maria, cheia de graça, o Senhor é convosco. Bendita sois vós entre as mulheres, bendito é o fruto do vosso ventre, Jesus. Santa Maria, Mãe de Deus, rogai por nós, pecadores, agora e na hora de nossa morte. Amém. Ave Maria, cheia de graça, o Senhor é convosco. Bendita sois vós entre as mulheres, bendito é o fruto do vosso ventre, Jesus. Santa Maria, Mãe de Deus, rogai por nós, pecadores, agora e na hora de nossa morte. Amém. Glória ao Pai, ao Filho e ao Espírito Santo, como era no princípio, agora e sempre. Amém. Ó meu Jesus, perdoai-nos, livrai-nos do fogo do inferno, levai as almas todas para o céu e socorrei principalmente aquelas que mais precisarem da vossa misericórdia. Nossa Senhora de Fátima, rogai por nós. No segundo mistério, contemplamos a ascensão de Jesus Cristo ao céu e aprendemos a aumentar a esperança e o desejo do céu. Rezemos para que Maria, a Mãe do Perpétuo Socorro, continue nos abençoando. Pai nosso que estais no céu, santificado seja o vosso nome. Venha a nós o vosso reino, seja feita a vossa vontade, assim na terra como no céu. O pão nosso de cada dia nos dai hoje, perdoai-nos as nossas ofensas, assim como nós perdoamos a quem nos tem ofendido, e não nos deixeis cair em tentação, mas livrai-nos do mal. Amém. Ave Maria, cheia de graça, o Senhor é convosco. Bendita sois vós entre as mulheres, bendito é o fruto do vosso ventre, Jesus. Santa Maria, Mãe de Deus, rogai por nós, pecadores, agora e na hora de nossa morte. Amém. Ave Maria, cheia de graça, o Senhor é convosco. Bendita sois vós entre as mulheres, bendito é o fruto do vosso ventre, Jesus. Santa Maria, Mãe de Deus, rogai por nós, pecadores, agora e na hora de nossa morte. Amém. Ave Maria, cheia de graça, o Senhor é convosco.
Bendita sois vós entre as mulheres, bendito é o fruto do vosso ventre, Jesus. Santa Maria, Mãe de Deus, rogai por nós, pecadores, agora e na hora de nossa morte. Amém. Ave Maria, cheia de graça, o Senhor é convosco. Bendita sois vós entre as mulheres, bendito é o fruto do vosso ventre, Jesus. Santa Maria, Mãe de Deus, rogai por nós, pecadores, agora e na hora de nossa morte. Amém. Ave Maria, cheia de graça, o Senhor é convosco. Bendita sois vós entre as mulheres, bendito é o fruto do vosso ventre, Jesus. Santa Maria, Mãe de Deus, rogai por nós, pecadores, agora e na hora de nossa morte. Amém. Ave Maria, cheia de graça, o Senhor é convosco. Bendita sois vós entre as mulheres, bendito é o fruto do vosso ventre, Jesus. Santa Maria, Mãe de Deus, rogai por nós, pecadores, agora e na hora de nossa morte. Amém. Ave Maria, cheia de graça, o Senhor é convosco. Bendita sois vós entre as mulheres, bendito é o fruto do vosso ventre, Jesus. Santa Maria, Mãe de Deus, rogai por nós, pecadores, agora e na hora de nossa morte. Amém. Ave Maria, cheia de graça, o Senhor é convosco. Bendita sois vós entre as mulheres, bendito é o fruto do vosso ventre, Jesus. Santa Maria, Mãe de Deus, rogai por nós, pecadores, agora e na hora de nossa morte. Amém. Ave Maria, cheia de graça, o Senhor é convosco. Bendita sois vós entre as mulheres, bendito é o fruto do vosso ventre, Jesus. Santa Maria, Mãe de Deus, rogai por nós, pecadores, agora e na hora de nossa morte. Amém. Ave Maria, cheia de graça, o Senhor é convosco. Bendita sois vós entre as mulheres, bendito é o fruto do vosso ventre, Jesus. Santa Maria, Mãe de Deus, rogai por nós, pecadores, agora e na hora de nossa morte. Amém. Glória ao Pai, ao Filho e ao Espírito Santo, como era no princípio, agora e sempre. Amém. Ó meu Jesus, perdoai-nos, livrai-nos do fogo do inferno, levai as almas todas para o céu e socorrei principalmente aquelas que mais precisarem da vossa misericórdia. Nossa Senhora Aparecida, rogai por nós. No terceiro mistério glorioso, contemplamos a vinda do Espírito Santo sobre os apóstolos e aprendemos a ter zelo pela salvação dos irmãos. Rezemos pelos irmãos mais necessitados. Pai nosso que estais no céu, santificado seja o vosso nome. Venha a nós o vosso reino, seja feita a vossa vontade, assim na terra como no céu. O pão nosso de cada dia nos dai hoje, perdoai-nos as nossas ofensas, assim como nós perdoamos a quem nos tem ofendido. E não nos deixeis cair em tentação, mas livrai-nos do mal. Amém. Ave Maria, cheia de graça, o Senhor é convosco. Bendita sois vós entre as mulheres, bendito é o fruto do vosso ventre, Jesus. Santa Maria, Mãe de Deus, rogai por nós, pecadores, agora e na hora de nossa morte. Amém. Ave Maria, cheia de graça, o Senhor é convosco. Bendita sois vós entre as mulheres, bendito é o fruto do vosso ventre, Jesus. Santa Maria, Mãe de Deus, rogai por nós, pecadores, agora e na hora de nossa morte. Amém. Ave Maria, cheia de graça, o Senhor é convosco. Bendita sois vós entre as mulheres, bendito é o fruto do vosso ventre, Jesus. Santa Maria, Mãe de Deus, rogai por nós, pecadores, agora e na hora de nossa morte. Amém. Ave Maria, cheia de graça, o Senhor é convosco. Bendita sois vós entre as mulheres, bendito é o fruto do vosso ventre, Jesus. Santa Maria, Mãe de Deus, rogai por nós, pecadores, agora e na hora de nossa morte. Amém. Ave Maria, cheia de graça, o Senhor é convosco. Bendita sois vós entre as mulheres, bendito é o fruto do vosso ventre, Jesus. Santa Maria, Mãe de Deus, rogai por nós, pecadores, agora e na hora de nossa morte. Amém. Ave Maria, cheia de graça, o Senhor é convosco. Bendita sois vós entre as mulheres, bendito é o fruto do vosso ventre, Jesus. Santa Maria, Mãe de Deus, rogai por nós, pecadores, agora e na hora de nossa morte. Amém.
Ave Maria, cheia de graça, o Senhor é convosco. Bendita sois vós entre as mulheres, bendito é o fruto do vosso ventre, Jesus. Santa Maria, Mãe de Deus, rogai por nós, pecadores, agora e na hora de nossa morte. Amém. Ave Maria, cheia de graça, o Senhor é convosco. Bendita sois vós entre as mulheres, bendito é o fruto do vosso ventre, Jesus. Santa Maria, Mãe de Deus, rogai por nós, pecadores, agora e na hora de nossa morte. Amém. Ave Maria, cheia de graça, o Senhor é convosco. Bendita sois vós entre as mulheres, bendito é o fruto do vosso ventre, Jesus. Santa Maria, Mãe de Deus, rogai por nós, pecadores, agora e na hora de nossa morte. Amém. Ave Maria, cheia de graça, o Senhor é convosco. Bendita sois vós entre as mulheres, bendito é o fruto do vosso ventre, Jesus. Santa Maria, Mãe de Deus, rogai por nós, pecadores, agora e na hora de nossa morte. Amém. Glória ao Pai, ao Filho e ao Espírito Santo, como era no princípio, agora e sempre. Amém. Ó meu Jesus, perdoai-nos, livrai-nos do fogo do inferno, levai as almas todas para o céu e socorrei principalmente aquelas que mais precisarem da vossa misericórdia. Nossa Senhora das Graças, rogai por nós. No quarto mistério, contemplamos a Assunção de Maria ao céu e lhe pedimos que nos alcance uma boa morte. Pai nosso que estais no céu, santificado seja o vosso nome. Venha a nós o vosso reino, seja feita a vossa vontade, assim na terra como no céu. O pão nosso de cada dia nos dai hoje, perdoai-nos as nossas ofensas, assim como nós perdoamos a quem nos tem ofendido. E não nos deixeis cair em tentação, mas livrai-nos do mal. Amém. Ave Maria, cheia de graça, o Senhor é convosco. Bendita sois vós entre as mulheres, bendito é o fruto do vosso ventre, Jesus. Santa Maria, Mãe de Deus, rogai por nós, pecadores, agora e na hora de nossa morte. Amém. Ave Maria, cheia de graça, o Senhor é convosco. Bendita sois vós entre as mulheres, bendito é o fruto do vosso ventre, Jesus. Santa Maria, Mãe de Deus, rogai por nós, pecadores, agora e na hora de nossa morte. Amém. Ave Maria, cheia de graça, o Senhor é convosco. Bendita sois vós entre as mulheres, bendito é o fruto do vosso ventre, Jesus. Santa Maria, Mãe de Deus, rogai por nós, pecadores, agora e na hora de nossa morte. Amém. Ave Maria, cheia de graça, o Senhor é convosco. Bendita sois vós entre as mulheres, bendito é o fruto do vosso ventre, Jesus. Santa Maria, Mãe de Deus, rogai por nós, pecadores, agora e na hora de nossa morte. Amém. Ave Maria, cheia de graça, o Senhor é convosco. Bendita sois vós entre as mulheres, bendito é o fruto do vosso ventre, Jesus. Santa Maria, Mãe de Deus, rogai por nós, pecadores, agora e na hora de nossa morte. Amém. Ave Maria, cheia de graça, o Senhor é convosco. Bendita sois vós entre as mulheres, bendito é o fruto do vosso ventre, Jesus. Santa Maria, Mãe de Deus, rogai por nós, pecadores, agora e na hora de nossa morte. Amém. Ave Maria, cheia de graça, o Senhor é convosco. Bendita sois vós entre as mulheres, bendito é o fruto do vosso ventre, Jesus. Santa Maria, Mãe de Deus, rogai por nós, pecadores, agora e na hora de nossa morte. Amém. Ave Maria, cheia de graça, o Senhor é convosco. Bendita sois vós entre as mulheres, bendito é o fruto do vosso ventre, Jesus. Santa Maria, Mãe de Deus, rogai por nós, pecadores, agora e na hora de nossa morte. Amém. Ave Maria, cheia de graça, o Senhor é convosco. Bendita sois vós entre as mulheres, bendito é o fruto do vosso ventre, Jesus. Santa Maria, Mãe de Deus, rogai por nós, pecadores, agora e na hora de nossa morte. Amém. Ave Maria, cheia de graça, o Senhor é convosco. Bendita sois vós entre as mulheres, bendito é o fruto do vosso ventre, Jesus. Santa Maria, Mãe de Deus, rogai por nós, pecadores, agora e na hora de nossa morte. Amém.
Glória ao Pai, ao Filho e ao Espírito Santo, como era no princípio, agora e sempre. Amém. Ó meu Jesus, perdoai-nos, livrai-nos do fogo do inferno, levai as almas todas para o céu e socorrei principalmente aquelas que mais precisarem da vossa misericórdia. Ó Maria, concebida sem pecado, rogai por nós que recorremos a vós. No quinto mistério, contemplamos a coroação de Nossa Senhora como Rainha do céu e da terra, e lhe pedimos a graça da perseverança final. Pai nosso que estais no céu, santificado seja o vosso nome. Venha a nós o vosso reino, seja feita a vossa vontade, assim na terra como no céu. O pão nosso de cada dia nos dai hoje, perdoai-nos as nossas ofensas, assim como nós perdoamos a quem nos tem ofendido, e não nos deixeis cair em tentação, mas livrai-nos do mal. Amém. Ave Maria, cheia de graça, o Senhor é convosco. Bendita sois vós entre as mulheres, bendito é o fruto do vosso ventre, Jesus. Santa Maria, Mãe de Deus, rogai por nós, pecadores, agora e na hora de nossa morte. Amém. Ave Maria, cheia de graça, o Senhor é convosco. Bendita sois vós entre as mulheres, bendito é o fruto do vosso ventre, Jesus. Santa Maria, Mãe de Deus, rogai por nós, pecadores, agora e na hora de nossa morte. Amém. Ave Maria, cheia de graça, o Senhor é convosco. Bendita sois vós entre as mulheres, bendito é o fruto do vosso ventre, Jesus. Santa Maria, Mãe de Deus, rogai por nós, pecadores, agora e na hora de nossa morte. Amém. Ave Maria, cheia de graça, o Senhor é convosco. Bendita sois vós entre as mulheres, bendito é o fruto do vosso ventre, Jesus. Santa Maria, Mãe de Deus, rogai por nós, pecadores, agora e na hora de nossa morte. Amém. Ave Maria, cheia de graça, o Senhor é convosco. Bendita sois vós entre as mulheres, bendito é o fruto do vosso ventre, Jesus. Santa Maria, Mãe de Deus, rogai por nós, pecadores, agora e na hora de nossa morte. Amém. Ave Maria, cheia de graça, o Senhor é convosco. Bendita sois vós entre as mulheres, bendito é o fruto do vosso ventre, Jesus. Santa Maria, Mãe de Deus, rogai por nós, pecadores, agora e na hora de nossa morte. Amém. Ave Maria, cheia de graça, o Senhor é convosco. Bendita sois vós entre as mulheres, bendito é o fruto do vosso ventre, Jesus. Santa Maria, Mãe de Deus, rogai por nós, pecadores, agora e na hora de nossa morte. Amém. Ave Maria, cheia de graça, o Senhor é convosco. Bendita sois vós entre as mulheres, bendito é o fruto do vosso ventre, Jesus. Santa Maria, Mãe de Deus, rogai por nós, pecadores, agora e na hora de nossa morte. Amém. Ave Maria, cheia de graça, o Senhor é convosco. Bendita sois vós entre as mulheres, bendito é o fruto do vosso ventre, Jesus. Santa Maria, Mãe de Deus, rogai por nós, pecadores, agora e na hora de nossa morte. Amém. Ave Maria, cheia de graça, o Senhor é convosco. Bendita sois vós entre as mulheres, bendito é o fruto do vosso ventre, Jesus. Santa Maria, Mãe de Deus, rogai por nós, pecadores, agora e na hora de nossa morte. Amém. Glória ao Pai, ao Filho e ao Espírito Santo, como era no princípio, agora e sempre. Amém. Ó meu Jesus, perdoai-nos, livrai-nos do fogo do inferno, levai as almas todas para o céu e socorrei principalmente aquelas que mais precisarem da vossa misericórdia. Infinitas graças vos damos, soberana Rainha, pelos benefícios que todos os dias recebemos de vossas mãos liberais. Dignai-vos agora e para sempre tomar-nos debaixo do vosso poderoso amparo, e para mais vos obrigar, vos saudamos com uma salve Rainha. Salve Rainha, Mãe de Misericórdia, vida, doçura e esperança nossa salve. A vós bradamos, os degredados filhos de Eva, a vós suspiramos, gemendo e chorando neste vale de lágrimas. Eia, pois, advogada nossa, esses vossos olhos misericordiosos a nós volvei, e depois desse desterro, mostrai-nos, Jesus, bendito o fruto do vosso ventre, ó clemente, ó piedosa, ó doce e sempre Virgem Maria. Rogai por nós, Santa Mãe de Deus,
para que sejamos dignos das promessas de Cristo. Amém. Louvado seja nosso Senhor Jesus Cristo, para sempre seja louvado.

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1: Olá, boa noite.
2: Boa noite para você que nos acompanha em todo o país.
1: Quarta-feira, 15 de julho de 2026.
2: Vamos ao destaque do dia na Voz do Brasil.
1: Vacinação em gestantes.
2: Imunização de grávidas pelo SUS reduziu casos graves de bronquiolite em bebês menores de 6 meses.
1: Os dados são do Ministério da Saúde. Natália Koslick.
3: Até agora, mais de 1.200.000 doses da vacina contra bronquiolite foram aplicadas no país.
2: Você vai ouvir também prova de vida.
1: Quem precisa fazer comprovação no INSS está recebendo aviso do governo federal.
2: Fique atento, a mensagem não solicita dados do cidadão. Márcia Fernandes.
4: Não são enviados links, nem são solicitados dados como CPF ou endereço.
1: E ainda, novas regras de publicidade para bets começam a valer sexta-feira.
2: Está proibida a veiculação de análises sobre eventos esportivos que induza a realização de apostas.
1: Também está vedada a divulgação para crianças e adolescentes. Nazi Brum.
5: Entre as principais regras da portaria publicada no último dia 10, está a divulgação de advertências ao apostador sobre os riscos de apostas online.
2: Hoje, na apresentação da Voz do Brasil, Mariana Jungmann e Luciano Seixas.
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2: A vacinação de gestantes no SUS contra bronquiolite reduziu pela metade os casos graves da doença em bebês.
1: Os dados foram publicados esta semana pelo Ministério da Saúde.
2: Essas e outras vacinas presentes no esquema vacinal das gestantes ajudam a evitar internações e óbitos de mães e de seus bebês.
3: A vacina contra o vírus sincial respiratório, principal causador da bronquiolite, protege o bebê ainda durante a gestação até os primeiros meses de vida. É esse o período em que o risco de complicações respiratórias é maior. A obstetra Michele Egídio explica como funciona o mecanismo de imunização nessa fase da vida.
6: Vai passar anticorpos para a criança, mas não necessariamente ela vai conseguir impedir que a criança não tenha doença, mas vai impedir as formas mais graves, as que exigem internação. Então, a criança já vai ter algum tipo de imunidade ao vírus, então vai ter uma doença um pouco mais leve do que normalmente ela teria se a mãe não tivesse se vacinado.
3: Disponível na rede pública desde dezembro, a vacina contra bronquiolite é indicada a partir da 28ª semana de gestação. Assim que completou o tempo necessário, a técnica de enfermagem Fernanda Larissa da Silva compareceu a uma unidade básica de saúde para garantir sua proteção e de sua bebê.
7: Tanto para mim quanto para a criança. Não ter que ficar indo direto ao hospital e a saúde dela está íntegra, a minha também.
3: Até agora, mais de 1.200.000 doses da vacina contra a bronquiolite foram aplicadas no país. De acordo com dados publicados essa semana pelo Ministério da Saúde, a vacinação de gestantes no SUS levou à redução de 52% dos casos graves da doença entre bebês com menos de 6 meses. O calendário vacinal de gestantes contém ainda outros imunizantes, como destacou a diretora substituta do Departamento do Programa Nacional de Imunizações, Ana Catarina de Melo Araújo.
8: Nós temos a vacina DPTA, que é a vacina que protege para coqueluche. Ela deve ser realizada a partir da 20ª semana de gestação. A vacina hepatite B, que é uma vacina que nós fazemos desde a infância, mas existem ainda algumas gestantes que não receberam, então é importante receber a vacina contra a influenza, que ela é anual, e a vacina também da Covid-19. Então, são doenças que, quando acometem as grávidas, elas têm um comprometimento importante, levando à internação e óbito.
3: Caso a gestante tenha perdido alguma das doses no tempo recomendado ou tenha quaisquer outras dúvidas, basta procurar a unidade de saúde mais próxima de casa com a caderneta em mãos para verificar sua situação junto aos profissionais de saúde. Reportagem Natália Koslick.
1: E neste mês, a saúde bucal também está em pauta.
2: É o Júlio Neon, que alerta para os cuidados diários e prevenção de doenças bucais.
1: O Sistema Único de Saúde oferece atendimento básico e especializado.
9: O Júlio Neon chama a atenção para a importância dos cuidados com a saúde bucal e da prevenção de doenças. Entre as principais recomendações estão escovar os dentes com creme dental fluoretado pelo menos 3 vezes ao dia, usar fio dental diariamente, reduzir o consumo de alimentos com alto teor de açúcar, evitar o uso de produtos derivados do tabaco e moderar o consumo de bebidas alcoólicas.

0: Também é indicado procurar atendimento odontológico sempre que houver sinais, como dor persistente, feridas na boca que não cicatrizam, sangramento nas gengivas ou dificuldade para mastigar. Pessoas que utilizam próteses dentárias devem manter a higienização adequada e realizar acompanhamento periódico. Quem precisar de atendimento odontológico pelo SUS deve procurar a unidade básica de saúde mais próxima de casa. Quando necessário, o paciente será encaminhado para atendimento especializado, conforme a organização da rede de saúde do município. Graziela Mendonça, para a Voz do Brasil.
1: Você já ouviu falar em soroterapia? A técnica consiste na aplicação de vitaminas e outras substâncias diretamente na veia de pessoas saudáveis.
2: E é usada em casos de desidratação ou em casos em que a pessoa não consegue receber nutrientes pela alimentação.
1: Mas tem gente buscando tratamento para aumentar a energia e até rejuvenescimento.
2: Cuidado com essas promessas milagrosas de detox ou imunidade instantânea que aparecem na internet.
1: A Anvisa alerta, nenhuma evidência científica comprova esses benefícios.
3: A Agência Nacional de Vigilância Sanitária, Anvisa, alerta que a soroterapia não substitui tratamentos médicos nem oferece benefícios comprovados para aumentar a imunidade, rejuvenescer, promover desintoxicação ou melhorar o bem-estar de pessoas saudáveis. O procedimento só deve ser realizado em casos com indicação clínica e sob orientação de profissional habilitado. A soroterapia consiste na aplicação de vitaminas, nutrientes e outras substâncias diretamente na veia. Segundo a Anvisa, esse tipo de tratamento é indicado apenas em situações específicas, como pacientes desidratados, internados ou que não conseguem receber nutrientes pela alimentação. A agência também chama a atenção para os riscos do excesso de vitaminas, que pode provocar náuseas, vômitos, dores de cabeça e alterações no funcionamento do fígado e dos rins. A Anvisa esclarece que não existe cosmético injetável. Produtos aplicados por injeção devem ser aprovados como medicamentos ou dispositivos médicos. Claudimário Carvalho, para a Voz do Brasil.
2: A Previdência Social vai realizar atendimentos em todo o país nesse fim de semana.
1: O serviço será destinado à realização de perícias médicas e avaliações sociais, etapas obrigatórias para concessão de benefícios.
2: Ao todo, são 20.900 vagas em todo o país.
1: Para ser atendido, o cidadão precisa agendar pelo site ou aplicativo Meu INSS ou por ligação para a Central 135.
2: Mais informações em gov.br/INSS.
1: Vamos falar agora de um dos serviços do INSS, a prova de vida.
2: Ela é feita de forma automática por meio de informações das bases governamentais.
1: Mas os beneficiários que não foram identificados estão sendo informados por meio de mensagens de WhatsApp enviadas diretamente pelo governo federal, que precisam fazer a comprovação de vida.
2: E um aviso importante, o Instituto não envia mensagens solicitando CPF, telefone, reconhecimento facial ou qualquer outro dado pessoal para a realização da prova de vida.
4: A prova de vida do INSS é um procedimento para confirmar que o beneficiário de aposentadoria, pensão ou outro benefício continua vivo. Com isso, são evitados pagamentos indevidos. Hoje em dia, a prova de vida é feita de forma automática, cruzando a base de dados. Mas se o beneficiário não for identificado nesse cruzamento, ele é avisado que deve fazer a prova de vida por meio de mensagem de WhatsApp. A autenticidade da informação é garantida por um selo azul de conta verificada. O banco que paga o benefício também envia notificação pelo aplicativo ou pelo extrato bancário. Mas é preciso ter atenção. A mensagem enviada apenas comunica da necessidade da realização da comprovação de vida. Não são enviados links, nem são solicitados dados como CPF ou endereço. Como ressalta a presidente do Instituto Nacional do Seguro Social, INSS, Ana Cristina Silveira.
5: O INSS não liga, não envia servidores à casa dos beneficiários e nunca solicita dados pessoais, senhas ou qualquer tipo de pagamento para realizar a prova de vida. O Instituto também não pede CPF, endereço, dados bancários, nem envia links para atualização cadastral.
4: Para fazer a prova de vida, basta comparecer à agência bancária onde recebe o benefício, levando um documento oficial com foto. Não é preciso ir numa agência do INSS. Em caso de dúvida, procure os canais oficiais no telefone 135 ou pelo site meu.inss.gov.br. Reportagem Márcia Fernandes.
1: Começou hoje o pagamento do sexto lote do abono salarial.
2: Saiba quem tem direito e como consultar o benefício.
6: Cerca de 4,3 milhões de trabalhadores podem receber, a partir desta quarta-feira, 15 de julho, o sexto lote do abono salarial referente ao ano base de 2024. O valor do benefício varia de R$ 136 a R$ 1.621, de acordo com o número de meses trabalhados com a carteira assinada em 2024. Tem direito ao abono quem está inscrito no PIS/PASEP há pelo menos 5 anos, recebeu remuneração média de até R$ 2.766 por mês em 2024, trabalhou com carteira assinada por no mínimo 30 dias no ano base e teve os dados corretamente informados pelo empregador no E-Social. Os trabalhadores podem consultar se têm direito ao benefício, o valor e a forma de pagamento através da carteira de trabalho digital ou no portal gov.br. O valor ficará disponível para saque até 30 de dezembro de 2026. Por decisão judicial, trabalhadores dos municípios mineiros de Juiz de Fora, Ubá e Matias Barbosa também recebem o benefício nesta quarta-feira. Em caso de dúvidas, o atendimento pode ser feito pelo telefone 158, nas Superintendências Regionais do Trabalho e Emprego ou pelos canais oficiais do Ministério do Trabalho e Emprego. Thaís de Araújo, para a Voz do Brasil.
1: O setor de serviços atingiu 1,9% de janeiro a maio deste ano, frente a igual período do ano passado.
2: É o que mostram dados divulgados hoje pelo IBGE.
7: Esse indicador mostra o ritmo de atividades no dia a dia do país, como serviços de transporte, tecnologia, restaurantes e hotéis. Na comparação com maio do ano passado, o crescimento foi de 0,4%. No acumulado de janeiro a maio, na comparação com o mesmo período do ano passado, o resultado mostra um avanço de 1,9%. Nesse mesmo indicador, acumulado de janeiro a maio, o destaque positivo ficou com o setor de informação e comunicação, que subiu 6,2%. Já o acumulado nos últimos 12 meses ficou em 2,6%. E na comparação direta de maio com o mês anterior, o segmento de tecnologia não teve variações, mas outras atividades conseguiram crescer e ajudaram a assegurar o ritmo do setor, como detalha o gerente da pesquisa mensal de serviços, Rodrigo Lobo.
8: No campo positivo, os profissionais administrativos e complementares lideraram os ganhos, impulsionados pela parte de agenciamento de espaços de publicidade, serviços de engenharia e locação de automóveis. O segundo impacto positivo em termos setoriais ficou com os serviços prestados às famílias, que avançaram 0,2%, impulsionado pela parte de restaurantes.
7: O volume de serviços no Brasil recuou 0,4% em maio, após ter registrado alta de 1,1% em abril. Reportagem Luciana Colares de Holanda.
1: A projeção de crescimento da economia brasileira para este ano se manteve em 2,3%, segundo o novo boletim macrofiscal apresentado hoje pelo Ministério da Fazenda.
2: Dentre os fatores externos que devem contribuir para a projeção estão a retomada dos conflitos entre Estados Unidos e Irã e a instabilidade dos preços do petróleo e a possibilidade de novas pressões sobre a inflação global.
1: A equipe econômica também revisou a expectativa para a inflação deste ano.
2: A estimativa passou de 4,35% para 5,1% em 2026, enquanto a projeção para 2027 foi ajustada de 3,5% para 3,6%.
1: De acordo com o boletim, a principal pressão continua vindo da alta dos alimentos e do setor de serviços.
2: A secretária de Política Econômica, Débora Freire, destaca como a instabilidade no mercado externo impacta a atividade econômica brasileira.
9: Basicamente, continuamos no cenário de desafio global da crise do petróleo, que tem gerado aí impactos generalizados sobre inflação e crescimento. Para o cenário de PIB, estamos mantendo a projeção de crescimento em 2,3%.
1: Estão abertos até amanhã editais da Conab para aquisição de alimentos destinados à população em situação de insegurança alimentar e nutricional.
2: São produtos como açúcar, arroz, café, carne bovina, feijão, fubá, óleo e farinha.
1: Ao todo, serão adquiridas mais de 800 toneladas de alimentos.
2: Esse volume será disposto em cestas, para então ser entregue à população. Como explica Ana Rita da Costa Pinto, superintendente de abastecimento social da Companhia Nacional de Abastecimento.
10: Por meio desses editais, a Conab vai receber propostas de organizações da agricultura familiar que tenham interesse em fornecer esses alimentos. Com o recebimento dessas propostas, será possível montar mais de 37 mil cestas de alimentos nas unidades armazenadoras da Conab em Mato Grosso, Mato Grosso do Sul, Rio Grande do Sul, Santa Catarina e Paraná. E também vamos conseguir adquirir cestas já montadas, mais de 21 mil cestas já montadas.
1: As compras serão executadas pela plataforma Contrata Mais Brasil, com resultado previsto ainda para este mês.
2: Portaria que regulamenta a publicidade das casas de apostas online, as bets, entra em vigor no próximo dia 17.
1: Entre as mudanças está a proibição de utilizar estratégias ou análises sobre eventos esportivos para induzir a realização de apostas.
2: Também está vedada qualquer divulgação direcionada a crianças e adolescentes.
1: A fiscalização será feita pela Secretaria Nacional do Consumidor, do Ministério da Justiça e Segurança Pública.
11: A portaria conjunta dos Ministérios da Fazenda e Justiça e Segurança Pública é voltada para os agentes operadores de apostas de cota fixa, ou seja, as casas de aposta online, as chamadas bets. A norma estabelece que a publicidade das bets, autorizadas a funcionar no país, deve seguir os princípios do jogo responsável. Ficam proibidas a divulgação de prognósticos e a exibição de apostas premiadas que sugiram a obtenção de lucro fácil, bem como a apresentação da aposta como suposta fonte de renda, como esclarece o secretário nacional de direitos digitais, Vitor Oliveira Fernandes.
12: A partir de agora fica claro que são proibidas veiculações publicitárias que induzam os consumidores a apostarem, que emitam palpites técnicos como se o ato de aposta fosse uma ciência ou se houvesse algum tipo de estratégia por trás do ato de apostar. Além disso, também fica vedado qualquer tipo de publicidade direcionada ao público de crianças e adolescentes que não podem ter acesso a esses produtos, já que apostas de cota fixas no Brasil são proibidas, terminantemente proibidas para menores de idade.
11: Antes da publicação de qualquer anúncio, as plataformas de internet deverão verificar se a empresa de aposta é autorizada a funcionar no país. O secretário nacional do consumidor, Ricardo Morishita, afirma que a portaria traz segurança jurídica a todos.
13: É importante porque torna claro aquilo que é ilegal, como a gente pode combatê-la e também a publicidade abusiva e a prática abusiva. É uma forma tanto da gente comunicar melhor, mas ao mesmo tempo trazer mais segurança jurídica.
11: Entre as principais regras da portaria publicada no último dia 10 está a divulgação de advertências ao apostador sobre os riscos de apostas online. As penalidades para as bets que descumprirem as regras incluem multa de até 20% do faturamento da operadora, suspensão das atividades por 180 dias e, em casos de reincidência, a cassação definitiva da licença para operar no Brasil. Reportagem Nazi Brum.
2: Restauração ecológica e produtiva da Bacia do Rio Doce em Minas Gerais.
1: Estão abertas até 31 de agosto as inscrições para a seleção de projetos de recuperação ambiental na região, após os danos causados pelo rompimento da barragem do Fundão.
2: Os investimentos são do Banco Nacional de Desenvolvimento Econômico e Social, o BNDES, em parceria com o Ministério do Meio Ambiente e Mudança do Clima.
1: O edital Restaura Rio Doce está recebendo propostas até o fim de agosto. Conduzido pelo BNDES, o Banco Nacional de Desenvolvimento Econômico e Social, em parceria com o Ministério do Meio Ambiente e Mudança do Clima, o edital vai selecionar instituições para executar e coordenar projetos de restauração ecológica e produtiva em 12.500 hectares na região da Bacia do Rio Doce. O
14: objetivo é reparar e compensar danos causados pelo rompimento da barragem de Fundão ocorrido em 2015, em Mariana, Minas Gerais. Serão destinados ao edital 618 milhões e 750 mil reais do Fundo Rio Doce. O gerente institucional do Fundo Rio Doce no BNDES, Guilherme Tinoco, detalha as ações que deverão ser desenvolvidas pelas instituições selecionadas de acordo com o edital.
15: Ele prevê a implementação de ações integradas de restauração ecológica e produtiva, associadas à recuperação de áreas degradadas, à conservação do solo e da água e ao fortalecimento da cadeia produtiva da restauração na bacia do Rio Doce. A restauração ecológica deverá ser realizada através da recomposição da vegetação nativa. Já a restauração produtiva deve se dar por meio de sistemas sustentáveis que conciliem geração de renda e conservação ambiental.
14: As propostas para o edital Restaura Rio Doce devem ser apresentadas até o dia 31 de agosto. Mais informações estão disponíveis no site bnds.gov.br/restaura-rio-doce. Reportagem André de Barros Lima.
1: Jovens de 16 a 29 anos têm até o dia 20 de julho para se inscrever na plataforma Juventude Solidária.
2: A iniciativa oferece vagas de voluntariado em projetos sociais de diversas áreas e, em alguns casos, prevê apoio financeiro aos participantes.
16: Jovens com idades entre 16 e 29 anos interessados em atuar como voluntários em projetos sociais, fiquem atentos. As inscrições para a plataforma Juventude Solidária estão abertas até o dia 20 de julho. A iniciativa incentiva o trabalho voluntário em projetos que beneficiam comunidades de todo o país, especialmente em regiões mais vulneráveis. As vagas são em áreas como educação, cultura, esporte, saúde, assistência social, segurança alimentar e meio ambiente. Dependendo da vaga e do perfil do participante, pode haver apoio financeiro conforme as regras do edital. Quem fala sobre a ação é a Secretária Nacional de Juventude, Vitória Genuíno.
17: A gente selecionou 1000 projetos por todo o país e você pode ter a oportunidade de se engajar numa ação social que está acontecendo no território. E os temas são diversos: saúde, comunicação, tecnologia, cultura, direito à cidade. A oportunidade de você se engajar numa ação e, se tiver o ID jovem, pode receber uma ajuda de custo de R$300 durante 6 meses, que é o período do edital. E também todo mundo recebe um certificado de participação que vai te ajudar aí no seu currículo, na sua vida profissional.
16: Para participar, basta acessar o portal Brasil Participativo, entrar na página da plataforma Juventude Solidária e preencher o formulário de inscrição. Jovens de 16 e 17 anos precisam de autorização do responsável legal. Reportagem Luciana Vasconcelos.
1: Atenção, estudantes que participaram do processo seletivo do programa Universidade para Todos, o ProUni.
2: Já está disponível a lista de pré-selecionados na primeira chamada para o segundo semestre de 2026.
1: Os estudantes aprovados devem apresentar documentação diretamente na faculdade escolhida.
2: Nesta chamada, o ProUni ofertou mais de 471 mil bolsas de estudos, cerca de 220 mil bolsas integrais e mais de 251 mil parciais.
1: O resultado pode ser consultado no portal de acesso único ao ensino superior.
2: O prazo para comprovar as informações da inscrição começa hoje e vai até o dia 24 desse mês.
1: E essas foram as notícias do Governo Federal.
2: Uma realização da Secretaria de Comunicação Social da Presidência da República.
1: Com produção da empresa Brasil de Comunicação.
2: E que agora com o Minuto do TCU. Em seguida, as notícias do Poder Judiciário e do Congresso Nacional. Boa noite.
1: Boa noite para você e até amanhã.
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22: Presidente do STF recebe ministro da Fazenda para tratar de regulamentação das BETs.
23: STJ afasta uso capião familiar sobre parte de imóvel com área total superior a 250 metros quadrados.
22: TSS reúne com empresas de pesquisas eleitorais para discutir aprimoramentos para 2026.
23: Boa noite, eu sou o Arthur Filho.
22: E eu sou Walter Lima.
23: Nesta quarta-feira, o presidente do Supremo Tribunal Federal, ministro Edson Fachin, recebeu na sede da corte o ministro da Fazenda.
22: A reunião foi uma articulação institucional para combater a lavagem de dinheiro e o avanço de facções criminosas no mercado de apostas eletrônicas clandestinas. Pablo Lemos.
24: No encontro, o ministro da Fazenda, Dário Durigan, apresentou as ações do governo para a regulamentação do setor. O presidente do Supremo Tribunal Federal, ministro Edson Fachin, reforçou a preocupação do judiciário com o mercado de apostas eletrônicas clandestinas e ressaltou algumas decisões do STF sobre o tema.
25: Decisões importantes já foram proferidas na ambiência cautelar, inclusive de proteção de benefícios sociais e proteção de pessoas vulneráveis, especialmente no tocante a mecanismos de publicidade para proteger crianças e adolescentes, bem assim os consumidores e, obviamente, os apostadores.
24: O encontro entre o presidente da Suprema Corte e o ministro da Fazenda antecede o julgamento, no segundo semestre, de ações que questionam especificamente a validade da lei das BETs.
23: Para o Superior Tribunal de Justiça, o uso capião familiar não pode ser reconhecida quando o imóvel urbano possui área total superior a 250 metros quadrados, mesmo que o pedido seja apenas sobre parte do bem.
22: A uso capião é a aquisição da propriedade de um bem móvel ou imóvel em razão do uso por determinado prazo, sem oposição do dono e de outras condições legais. Fátima Uchoa.
26: Em divórcio litigioso com partilha de bens, uma mulher alegou exercer posse exclusiva sobre 250 metros quadrados do imóvel que habitava, embora a área total fosse maior. O Tribunal de Justiça de Minas Gerais negou o pedido. A quarta turma do STJ manteve a negativa, considerando que o limite previsto no Código Civil de, no máximo, 250 metros quadrados é requisito objetivo a uso capião e deve considerar a metragem total do imóvel. O relator foi o ministro Antônio Carlos Ferreira.
23: O presidente do Tribunal Superior Eleitoral, ministro Cássio Nunes Marques, se reuniu com representantes de 16 empresas de pesquisas eleitorais.
22: O encontro teve como objetivo debater regras para registros e pesquisas nas eleições. Lidiane Reis.
27: O ministro Cássio Nunes ressaltou que a reunião buscou ampliar a transparência, a segurança jurídica e a confiança pública nesse importante instrumento da democracia.
28: Pretende-se, na realidade, o fortalecimento de um ambiente permanente de cooperação, no qual seja possível compartilhar experiências, esclarecer aspectos técnicos e identificar oportunidades de aperfeiçoamento que contribuam para a ampliação da confiança pública, assegurando, ao mesmo tempo, maior segurança jurídica às entidades e às empresas de pesquisa.
27: Agora, as empresas poderão enviar propostas de melhorias referentes às pesquisas eleitorais ao Tribunal Superior Eleitoral até a próxima sexta-feira, dia 17 de julho.
23: Tribunal Superior do Trabalho mantém indenização a trabalhador que teve dados de ação divulgados na intranet da empresa.
22: A exposição foi considerada discriminatória. Marla Lacerda.
29: O trabalhador teve o nome, o número do processo e o valor da ação trabalhista divulgados na rede interna da empresa onde ele ainda trabalhava. Para a terceira turma do TST, a divulgação extrapolou a finalidade administrativa, violou a privacidade do empregado e o expôs a constrangimentos e retaliações no ambiente de trabalho. Diante disso, o colegiado manteve a condenação ao pagamento de R$ 5.000 por danos morais.
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23: A você uma boa noite.
22: E até amanhã.
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4: Eu sou Paula Groba.
5: E eu sou Humberto Pinheiro.
4: E estes são os destaques de hoje do Jornal do Senado, que começa agora.
5: Senado endurece penas para crimes contra profissionais da saúde e da educação.
4: Aprovado o uso de emendas para atendimento pré-hospitalar dos bombeiros.
5: Avança projeto que aumenta a pena para o chamado estelionato amoroso.
4: Boa noite.
5: Boa noite.
4: Quem agredir ou ameaçar professores e profissionais da saúde no exercício da função poderá receber penas mais severas.
5: O Senado aprovou um projeto que endurece a legislação para crimes como lesão corporal, desacato, ameaça e homicídio. Repórter Pedro Pincer.
6: O plenário aprovou o projeto da Câmara dos Deputados que aumenta as penas do crime de homicídio praticados contra profissionais da saúde e da educação no exercício de suas funções. O texto também classifica como hediondo o homicídio e a lesão corporal de natureza grave ou seguida de morte praticados contra profissionais da saúde. O projeto ainda amplia as penas para crimes como lesão corporal, ameaça, incitação ao crime, desacato e outros delitos, quando praticados contra profissionais dessas áreas. O relator, senador Dr. Irã, do Progressistas de Roraima, defendeu o aumento das penas como forma de proteção à integridade dos trabalhadores.
7: Eles terminam recebendo toda essa carga, às vezes de incompreensão, às vezes de agonia das pessoas quando procuram atendimento no Sistema Único de Saúde. Muitas vezes, por sobrecarga de trabalho, essas pessoas são submetidas a esse tipo de constrangimento.
6: Como foi alterado no Senado, o texto voltará à Câmara dos Deputados para a nova análise.
4: Avançou no Senado o projeto que endurece a punição para adultos que utilizam crianças e adolescentes na prática de crimes.
5: A proposta inclui no Código Penal uma nova circunstância agravante para aumentar a pena de quem explora menores na ação criminosa. Repórter Bruno Lourenço.
8: O projeto altera o artigo 62 do Código Penal para estabelecer que a pena de um crime será agravada sempre que o agente cometer a infração com a participação de um menor de 18 anos. A medida, explicou o relator, senador Wilder Moraes, do PL de Goiás, visa combater uma prática recorrente de organizações criminosas e delinquentes adultos que aproveitam a inimputabilidade penal e recrutam adolescentes para execução de roubos ou transporte de drogas e armas.
9: Ao estabelecer uma penalidade mais severa para aqueles que se valem de menores em suas ações criminosas, o Estado envia uma mensagem clara: explorar a vulnerabilidade jurídica e social de adolescente não serão tolerados. Esses agravantes funcionariam não apenas como punição, mas também como medida preventiva, desincentivar adultos e envolverem jovens em atividades ilícitas.
8: A proposta seguiu para a Comissão de Constituição e Justiça.
4: Senadores da Comissão de Direitos Humanos aprovaram também o aumento da pena para quem comete estelionato contra mulheres em relacionamento afetivo.
5: A proposta ainda inclui golpes amorosos pela internet. Repórter Patrícia Oliveira.
10: A pena do crime de estelionato, que é de 1 a 5 anos de reclusão e multa, poderá ser aumentada de 1/3 até o dobro, quando o golpe for praticado contra mulher, em contexto de violência doméstica e familiar ou de relação íntima de afeto. A proposta da senadora Damaris Alves, do Republicanos do Distrito Federal, aprovada na Comissão de Direitos Humanos, busca combater o chamado estelionato estelionato amoroso, quando o golpista conquista a confiança da vítima ou simula um relacionamento para conseguir dinheiro, bens ou outras vantagens financeiras. A regra também vale para relacionamentos mantidos exclusivamente pela internet, em redes sociais, aplicativos ou outros meios digitais. O projeto recebeu parecer favorável do relator, senador Hermes Klan, do PL de Santa Catarina.
1: O estelionato sentimental é uma violência que vai muito além do prejuízo financeiro. Ele destrói a confiança, a dignidade e a segurança emocional das vítimas, especialmente das mulheres.
10: O relator também substituiu a expressão relação amorosa por relação íntima de afeto, termo já adotado pela Lei Maria da Penha. A proposta segue para a Comissão de Constituição e Justiça.
4: E aplicativos de relacionamento podem passar a ser obrigados a informar sobre doenças sexualmente transmissíveis.
5: É o que determina um projeto aprovado hoje pela Comissão de Ciência e Tecnologia. A reportagem é de Márcio Maturana.
2: Informações sobre doenças sexualmente transmissíveis deverão ser claras, objetivas e didáticas em todos os aplicativos e plataformas de relacionamento, segundo o projeto aprovado pela Comissão de Ciência e Tecnologia, que segue para a votação final na Comissão de Assuntos Sociais. Será uma conscientização sobre sintomas, riscos à saúde, formas de transmissão, medidas de prevenção e possibilidades de tratamento, como informou o senador Esperidião Amin, do PP de Santa Catarina.
11: A plataforma digital, a internet, passou a ser um instrumento de intermediação, de, digamos, de troca de mensagens afetivas, e daí há um passo seguinte de um relacionamento mais íntimo. Portanto, essa medida preventiva vem socorrer a sociedade num momento em que este meio de intermediação passa a ser mais popular.
2: Amin leu o relatório do senador Everton, do PDT do Maranhão, que incluiu 4 emendas ao projeto apresentado pelo senador Fabiano Contarato, do PT do Espírito Santo. Uma das emendas busca evitar um excesso de notificações que possam reduzir a efetividade da medida. Outra impede que os avisos possam ser bloqueados nas configurações das plataformas. A terceira emenda substitui a expressão sites e aplicativos de relacionamento pela denominação aplicações de internet destinadas à intermediação de relacionamentos ou de encontros. E a quarta emenda obriga as plataformas a divulgarem relatórios periódicos sobre alcance, engajamento e efetividade dos avisos, sempre preservando os dados pessoais dos usuários.
4: O Senado aprovou um projeto que prorroga a autorização para que recursos do FGTS sejam aplicados em linhas de crédito específicas.
5: A medida poderá ser aplicada a entidades hospitalares, filantrópicas e a instituições sem fins lucrativos atuantes no âmbito do SUS. Repórter Douglas Castilho.
12: Implementada em 2019, essa política viabilizou até o ano de 2022 um total de R$3 bilhões a cerca de 140 hospitais filantrópicos. Os recursos são usados para que essas instituições substituam suas dívidas mais caras e imediatas por crédito a ser pago no longo prazo com juros menores. Médico, relator da proposta, senador Nelsinho Trade, do PSD de Mato Grosso do Sul, defendeu a medida relembrando sua atuação na Santa Casa de seu estado.
13: Lá no meu estado, a Santa Casa é a quarta maior do Brasil. Eu trabalhei 17 anos lá e eu posso ver dia após dia a dificuldade daquele hospital e manter o bom atendimento.
12: O projeto também alcança as instituições sem fins lucrativos que atuem no atendimento de pessoas com deficiência. Pelo texto que segue para a sanção presidencial, fica suspensa a cobrança de eventual tributo de instituição filantrópica suspeita de não cumprir os requisitos de imunidade até decisão final de processo administrativo instaurado para esse fim, independentemente da data de ocorrência do fato gerador.
4: E o atendimento pré-hospitalar feito pelos corpos de bombeiros militares parlamentares poderá receber mais recursos. O Senado aprovou um projeto que autoriza o uso de emendas parlamentares para financiar esse tipo de serviço nas ações públicas de saúde.
5: Com a mudança, estados e municípios poderão destinar verbas para a compra de ambulâncias, equipamentos, materiais e para a estruturação do atendimento prestado pelos bombeiros em situações de urgência e emergência. A legislação exige que pelo menos metade das emendas individuais sejam para a saúde. Pelo texto, apenas despesas que cumprirem requisitos a serem definidos pelo Ministério da Saúde poderão receber recursos de emendas. A indicação de emendas direcionadas ao Corpo de Bombeiros será facultada ao parlamentar. O texto base aprovado teve 65 votos a favor e 2 contrários. Com a edição de Paulo Groba e trabalhos técnicos de Eliseu Caires, o Jornal do Senado fica por aqui. Acompanhe agora as notícias da Câmara dos Deputados. Boa noite.
4: Boa noite e até amanhã.
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14: Câmara limita a possibilidade de recurso do Superior Tribunal de Justiça.
15: Audiência pública reafirma a defesa do limite de 20 anos para patentes.
14: Deputados divergem sobre votação do projeto que combate a misoginia.
16: Boa noite. Sargento Gonçalves, do PL do Rio Grande do Norte, critica o projeto sobre misoginia. O congressista acredita que o texto pode abrir margem para criminalizar manifestações públicas de fé e interpretações de textos religiosos.
14: Sargento Gonçalves argumenta que o país deveria concentrar esforços no combate ao crime organizado e aos crimes contra as mulheres. Para ele, o projeto não contribui para a proteção feminina e pode restringir o direito de cidadãos expressarem suas convicções religiosas.
16: Nicolas Ferreira, do PL de Minas Gerais, diverge do projeto que tipifica crimes relacionados à misoginia. O deputado acredita que a proposta pode restringir a liberdade de expressão ao criminalizar críticas e manifestações de opinião.
14: Nicolas Ferreira também associa o projeto a uma tentativa de censura. Na avaliação do deputado, o Congresso deveria priorizar medidas de combate a crimes como estupro, pedofilia e violência praticada por organizações criminosas.
16: Júlia Zanatta, do PL de Santa Catarina, declara que vai votar contra o projeto que tipifica o crime de misoginia. Segundo a deputada, a proposta pode restringir a liberdade de expressão e ser utilizada para limitar críticas a agentes públicos.
14: Júlia Zanatta também reprova o governo federal por, segundo ela, substituir o termo mulher em documentos oficiais por pessoa que gesta. Para ela, a prioridade das políticas públicas voltadas às mulheres deve ser o combate à violência e o fortalecimento da segurança pública.
16: Jandira Fegali, do PCdoB do Rio de Janeiro, avalia que a tipificação do crime de misoginia busca combater o discurso de ódio e a incitação à violência contra as mulheres. Segundo a deputada, a medida contribui para o enfrentamento do feminicídio.
14: Na opinião de Jandira Fegali, o projeto contra a misoginia não fere as liberdades de expressão, de fé ou de culto, asseguradas pela Constituição. Para ela, incitar a violência contra as mulheres é um crime grave que precisa ser combatido em todos os ambientes, inclusive nas redes sociais.
16: Alencar Santana, do PT de São Paulo, repudia a fala de colegas da oposição que, segundo ele, desmerecem a pauta de proteção feminina. O deputado alerta que o Brasil vem observando índices elevados de feminicídio.
14: De acordo com Alencar Santana, discursos de parlamentares que menosprezam as mulheres legitimam novas formas de agressão. Para o parlamentar, agressores e feminicidas devem ser punidos com rigor.
16: Benedita da Silva, do PT do Rio de Janeiro, refuta argumentos religiosos usados contra a proposta que criminaliza a misoginia. Segundo a deputada, o projeto é uma resposta ao aumento da violência contra as mulheres.
14: Benedita da Silva lamenta a falta de um diálogo produtivo com a oposição sobre a pauta feminina. Para parlamentar, criminalizar a misoginia é uma medida essencial para poupar vidas e defender a dignidade das famílias brasileiras.
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20: Justiça.
16: A Câmara dos Deputados aprovou um filtro para recursos possíveis ao Superior Tribunal de Justiça. A repórter Daniele Lessa explica como deve funcionar.
23: A Câmara dos Deputados aprovou o projeto que regulamenta uma nova regra para análise de recursos especiais enviados ao Superior Tribunal de Justiça, o STJ. O projeto foi apresentado pelo senador Davi Alcolumbre, do União do Amapá, e altera o Código de Processo Civil. O recurso especial é usado quando uma das partes de um processo pede ao STJ que examine se uma decisão judicial aplicou corretamente uma lei federal. Pelo texto aprovado, quem apresentar esse tipo de recurso terá que demonstrar que a questão discutida é relevante do ponto de vista econômico, político, social ou jurídico e que o caso ultrapassa o interesse apenas das partes envolvidas no processo. Na prática, o objetivo é permitir que o STJ concentre seus julgamentos em temas mais importantes para a interpretação das leis federais e não apenas em casos individuais sem maior impacto. Relator da proposta em plenário, o deputado Ranieri Paulino, do Republicanos da Paraíba, defendeu que o novo filtro ajuda a racionalizar a análise de recursos e melhora a eficiência da justiça.
24: Justiça tardia não é justiça. Só esse ano, o STJ recebeu mais de 260 mil processos. Será que isso facilita a avaliação e as decisões do STJ ou cria ainda mais dilatação de prazo para as partes que querem uma solução jurídica?
23: Segundo o relator, o acesso à justiça não ficará comprometido, pois para que o STJ deixe de analisar um recurso por falta de relevância, será necessária a manifestação de 2/3 dos integrantes do órgão responsável pelo julgamento. Quando a relevância for reconhecida, o relator poderá suspender em todo o país o andamento de processos individuais ou coletivos que tratem da mesma questão. Essa suspensão poderá durar 6 meses, com prorrogação por mais 6 meses, se houver necessidade de audiência pública ou participação de terceiros no processo. Deputados ligados ao PT, PCdoB e PSOL votaram contra o projeto, argumentando que a mudança prejudica os mais pobres, sendo benéfica apenas para quem tem recursos para contratar grandes escritórios de advocacia, como disse o deputado Chico Alencar, do PSOL do Rio de Janeiro.
25: Quem não tem recursos para contratar grandes bancas vai ficar prejudicado. Isso aqui não é justiça para os pobres. Os direitos sociais, previdenciários, consumistas dos pequenos, políticas públicas em geral, podem ter dificuldade nesses recursos.
23: O deputado Pedro Uczai, do PT de Santa Catarina, defendeu que o texto fosse alterado para permitir que continuem sendo aceitos recursos que tratem de direitos fundamentais ou coletivos, ações de execução penal e ações que envolvam grupos com mais de 1.000 pessoas, mas o plenário rejeitou essa sugestão. O projeto que regulamenta o critério de relevância para recursos especiais ao STJ será enviado para a sanção presidencial e pode virar lei. Da Rádio Câmara de Brasília, Daniele Lessa.
26: Eleições.
14: Otone de Paula, do PSD do Rio de Janeiro, critica a condução política de Flávio Bolsonaro. O deputado acredita que o senador assumiu o risco de expor o ex-presidente Jair Bolsonaro a novas restrições judiciais ao divulgar uma carta escrita por seu pai.
16: O parlamentar avalia também que a atitude consolidou Flávio Bolsonaro como porta-voz do pai, evidenciando uma disputa pela liderança do campo conservador. Otone de Paula defende que a direita busque uma alternativa política para as próximas eleições.
26: Saúde.
14: Participantes de audiência na Câmara dos Deputados defenderam a manutenção do limite de 20 anos para patentes para garantir acesso à saúde. A repórter Noelle Nobre acompanhou o debate.
3: A Comissão de Defesa do Consumidor da Câmara dos Deputados realizou uma audiência pública para discutir a manutenção do prazo de 20 anos para a vigência de patentes no Brasil. O debate reuniu representantes do governo e da indústria nacional que defenderam que o limite atual, contado a partir da data do pedido, é necessário para a sustentabilidade do SUS, o Sistema Único de Saúde, e para a competitividade de medicamentos genéricos e biosimilares. O presidente da Comissão de Defesa do Consumidor, deputado Clodoaldo Magalhães, do PV de Pernambuco, lembrou que existem projetos de lei no Congresso que buscam restabelecer mecanismos de extensão de prazos que haviam sido extintos pelo Supremo Tribunal Federal em 2021. O parlamentar reforçou que a inovação deve estar associada ao acesso à saúde pela população.
7: Toda essa inovação para que vai servir se não a vida humana? Então, os custos dos sistemas de saúde não vão enfrentar esses custos de patentes a este tamanho.
3: Clodoaldo Magalhães disse agora aguardar a sanção do projeto de lei que garante a autonomia do Brasil na produção de medicamentos, vacinas, equipamentos e insumos médicos. A proposta, já aprovada pela Câmara e pelo Senado, cria a Estratégia Nacional de Saúde. Da Rádio Câmara de Brasília, Noelle Nobre.
0: Ciência e tecnologia.
16: Inácio Arruda, do PCdoB do Ceará, defende o fortalecimento da ciência e das instituições de pesquisa. O deputado destaca ainda a contribuição dos pesquisadores brasileiros para áreas como saúde, energia, agricultura e tecnologia.
14: Além disso, Inácio Arruda convida pesquisadores, estudantes e cidadãos a participarem da reunião anual de número 78 da Sociedade Brasileira para o Progresso da Ciência. Ele informa que o evento da SBPC vai acontecer em Niterói e deve reunir instituições de pesquisa de todo o país.
0: Transportes.
16: Comissão aprova autorização para pessoa com deficiência visual usar óculos biópticos para obter carteira de motorista. A repórter Paula Bittar nos conta como funcionam esses aparelhos.
14: A Comissão de Constituição e Justiça da Câmara aprovou uma proposta que autoriza pessoas com deficiência visual a utilizarem tecnologias assistivas, como óculos biópticos com lentes telescópicas, no processo de obtenção da Carteira Nacional de Habilitação, a CNH. Os sistemas biópticos combinam os óculos normais com um pequeno sistema telescópico. Enquanto a lente dos óculos fornece à pessoa a visão geral do ambiente, o telescópio a auxilia na rápida localização de detalhes. O dispositivo pode ser fabricado para um ou para ambos os olhos. O texto estabelece que o Conselho Nacional de Trânsito, CONTRAN, deverá regulamentar o uso desses equipamentos no processo de habilitação de candidatos. O relator na CCJ, deputado Alfredo Gaspar, do PL de Alagoas, ressaltou que o projeto se harmoniza com o Sistema Constitucional de Proteção e Promoção dos Direitos das Pessoas com Deficiência. Ele também disse que a proposta está de acordo com a Convenção Internacional sobre os Direitos das Pessoas com Deficiência e seu protocolo facultativo, que integram o ordenamento brasileiro com hierarquia equivalente à de emenda constitucional.
18: Isso é uma harmonização de convenção com a Constituição e o Estatuto da Pessoa com Deficiência, dando garantias e direitos para que elas possam acessar meios de transporte e terem direito a conduzir esses meios de transporte mediante o uso desse óculos biópticos, que nada mais é do que uma lente especial que tem uma profundidade maior, é tipo um binóculo olhando para determinado aspecto do óculos para que possa ter uma acuidade maior visual.
14: O projeto, que autoriza pessoas com deficiência visual a utilizarem tecnologias como óculos biópticos com lentes telescópicas no processo de obtenção da carteira de motorista, já pode seguir para análise do Senado, a menos que haja recurso para votação antes pelo plenário da Câmara. Da Rádio Câmara de Brasília, Paula Bittar.
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0: Trabalho.
14: O governo defende projeto que prorroga a vigência de acordos e convenções coletivas de trabalho até nova negociação. Entenda na reportagem de Silvia Munhato.
1: Em audiência na Comissão de Trabalho da Câmara dos Deputados, o governo defendeu o projeto que prorroga a vigência de acordos e convenções coletivas de trabalho até que haja nova negociação. É a chamada ultratividade. Esses acordos e convenções têm hoje vigência máxima de 2 anos. Antes da reforma trabalhista de 2017, a validade permanecia após o fim do prazo estabelecido, até que um novo acordo fosse firmado. Diante das manifestações dos sindicalistas presentes, a deputada Érica Cocai, do PT do Distrito Federal, autora da proposta, disse que vai solicitar ao presidente da comissão, deputado Marcos Tavares, do PDT do Rio de Janeiro, a definição imediata de um relator para o projeto.
6: Quando você tem conquistas, muitas vezes, ano após ano, conquistas de décadas, que estão incorporadas já no cotidiano do trabalhador e da trabalhadora, e essas conquistas passam a não vigir mais quando chega o processo de database, você estabelece um processo de pressão imensa.
1: Em 2022, o Supremo Tribunal Federal considerou inconstitucionais as decisões da Justiça Trabalhista a favor da ultratividade. O projeto que permite a validade de acordos e convenções coletivas após o seu prazo de vigência até que uma nova negociação seja feita, precisa ser aprovado na Comissão de Trabalho e na Comissão de Constituição e Justiça para ser enviado para o Senado. Da Rádio Câmara de Brasília, Silvia Minhato.
0: Meio Ambiente.
16: Deputados aprovaram urgência para um projeto que reduz a área de proteção do Pantanal de Mato Grosso. O repórter Antônio Vital explica a questão.
8: A Câmara dos Deputados aprovou o regime de urgência para projeto que susta a ampliação da Estação Ecológica de Taiamã, em Mato Grosso, localizada nos municípios de Cáceres e Poconé, no Pantanal. Decreto do governo publicado em março ampliou a área da reserva de 11 mil para 68 mil hectares, com base na importância ambiental da área e com o argumento de que não há conflitos de terra na região, que tem quase 70% de vegetação natural preservada. De acordo com o Instituto Chico Mendes de Conservação e Biodiversidade, o ICMBio, a estação ecológica possui um berçário de peixes vital para o Pantanal, é um corredor ecológico para espécies ameaçadas e está localizada em área alagável, sem atividade econômica consolidada. O projeto que susta o decreto de ampliação da área foi apresentado pela deputada Coronel Fernanda, do PL de Mato Grosso. Ela alegou que o aumento da área protegida ocorreu sem que os produtores rurais e a população local fossem ouvidos.
9: Essa reserva, ela já existia, ela é cuidada, ela é preservada pela população de Cáceres. E o governo federal, fazendo a sua mídia social, como sempre, dentro da sua ideologia, aumentou essa reserva, um tamanho inadmissível, sem trazer nada para ofertar à população, sem dar condições para aquela população continue preservando, sem dar condições para aqueles produtores que estão lá continuem fazendo o que eles sabem fazer bem, trazendo recurso e riqueza para o estado de Mato Grosso e para o Brasil.
8: Estações ecológicas têm uso restrito, não podem ser exploradas economicamente e são destinadas apenas a pesquisas e conservação. Nessas áreas estão proibidas atividades agropecuárias ou de turismo comercial. O regime de urgência permite que a proposta seja analisada diretamente no plenário da Câmara, sem passar pela análise das comissões permanentes da Casa. O deputado Tadeu Venere, do PT do Paraná, criticou o regime de urgência e justificou a necessidade de proteção do Pantanal, um dos biomas mais ameaçados do país.
21: O Pantanal é uma das áreas, se não a maior, uma das áreas maiores áreas úmidas do mundo. Nós estamos vivendo uma crise climática sem precedentes. Eu acredito que todos, mesmo aqueles que acham que a Terra é plana, sabem que a crise climática é algo que está acontecendo de fato. E nós ampliarmos áreas como essa. E houve o debate e depois disso votarmos aqui um projeto que dispensa inclusive que nós possamos ouvir as comissões dessa casa. Nos parece extremamente perigoso, precipitado e inócuo, até porque nós sabemos que haverá depois contestações.
8: Ainda não há data para votação no plenário da Câmara do projeto que susta a ampliação da estação ecológica de Itaiamã, no Pantanal de Mato Grosso. Da Rádio Câmara, de Brasília, Antônio Vital.
0: Desenvolvimento Regional.
14: Paulo Guedes, do PT de Minas Gerais, é favorável à criação da região integrada de desenvolvimento do litoral norte de Pernambuco e Paraíba. A ideia, segundo o deputado, é que União, estados e municípios se articulem para promover ações de desenvolvimento no local.
16: Paulo Guedes afirma que a criação da rede amplia também investimentos em infraestrutura e geração de empregos. Ele ressalta, por fim, que a integração favorece o planejamento compartilhado e a redução das desigualdades econômicas e sociais na região.
14: Termina agora o Jornal Câmara dos Deputados, produzido pela Rádio Câmara, com trabalhos técnicos de Wellington Teles, apresentação de Márcio Aquilissardi e Tércia Guimarães. Boa noite para você.
16: Uma boa noite, a Voz do Brasil volta amanhã.
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0: Ora, detonando tudo no ar pra você a partir de agora, com muito som legal, ótima quarta, e vamos juntos. Eu sou o Diego Elias, com muito som legal pra você curtir e tocar por aqui, beleza? É, vamos tocar o melhor som de todos os tempos e também trazer pra você grandes nomes do cenário mundial pra você relembrar e também ouvir e conhecer também com os lançamentos deste ano por aqui. Então, bora, aumenta o som aí, porque vai valer a pena. Nas próximas horas é tudo comigo.
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0: Que tal trazer na sequência de hoje o som de Taylor Swift e também da Anitta e Meghan Trainor, hein? And Mary, é, também vai rolar Coldplay hoje. Só nomezão, hein? E ainda terá Shakira, Rihanna e Carol Biazin. Sucessos nacionais, internacionais, a gente mistura tudo e traz Detonando Geral.
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0: Pra começar nesta quarta, Mimi Webb com Meghan Trainor, Mind Reader.
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0: Pink Panthers e Anitta. E legal, ainda teve Taylor Swift, Love Story, Martin Garrix e Luizo, Real Love, aqui na sequência pra você. Tá bom demais, hein? Eu volto já já.
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0: Muito som pra você.
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0: Que sequência é essa, hein? Aqui no Detona Mix, fala sério. Kylie Rae Jepsen, More, ainda teve Pink Try, Shakira com Rihanna, Can't Remember to Forget You aqui pra você. E o Coldplay, sonzeira atrás de sonzeira, gente. Que isso?
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0: Eu volto com muito mais, ó.
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3: Expresso de Notícias no ar, é você bem informado de hora em hora. Hoje é quarta-feira, dia 15 de julho, ano 2026. Aqui Diego Soares para trazer as principais informações do Brasil e do mundo e também destaques esportivos. Cuca avalia opções para a vaga de Gabigol no Santos no retorno ao Campeonato Brasileiro. Expulso contra o Vitória, o atacante está suspenso para a partida contra o Botafogo. Sequestradores encapuzaram e ameaçaram esquartejar passageiro em carro de aplicativo em Fortaleza, Ceará. Motorista e outros quatro suspeitos também roubaram a vítima. O caso ocorreu na noite da última quinta no bairro Meireles, em Fortaleza. Cantor cearense que perdeu R$800 mil em apostas vendeu equipamentos a preço de banana para jogar. O artista Vitim fez relato emocionado, revelando que sofre há 5 anos com a dependência que o afetou pessoal e profissionalmente. Foragido é recapturado após fugir de hospital em Fortaleza, Ceará, usar corda feita com lençóis. O detento, que estava sob escolta da Polícia Penal, saiu pela janela de um dos banheiros e deixou a unidade de saúde sem ser visto pelos agentes. Brasil pode se tornar exportador de fruta típica do Oriente Médio. Acordo entre governo baiano e Emirados Árabes Unidos prevê US$4 milhões em 5 anos para viabilizar o cultivo comercial de tâmaras no semiárido. Cachorro vai ao pet shop para tosse e volta popozuda. A parte traseira ficou com um formato bem arredondado, criando a impressão de que o animal ganhou um bumbum perfeitamente desenhado. Claro, o vídeo viralizou na internet. El Niño ameaça reduzir safra recorde de café do Brasil. A ABIC projeta queda de até 1/5 na produção recorde esperada, enquanto calor excessivo e chuvas irregulares atrasam a colheita e comprometem a qualidade dos grãos. Este foi o nosso Expresso de Notícias. Comigo, Diego Soares. Nós voltamos a qualquer momento com mais informações. Para você, boa quarta e até a próxima.
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5: Detonando tudo, Carol Biazin. Não quero me apaixonar.

0: Pra quem gosta daquela sonzeira, é da Twice. Então, Me You, ainda teve Little Mix, Shout Out The My Ass e Katy Perry, Hot Cold, aqui na sequência pra você.
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0: Sensacional o que vem por aí, ó, se liga.
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2: Detonando tudo com ele de Ferreiro, Além do Fim. Às vezes...